0: trabalhadores vão ter garantia do governo para conseguir juros menores.
1: O governo está assumindo o fundo garantidor para que ninguém deixe de emprestar dinheiro para vocês comprar moto por falta de garantia. O governo é a garantia de vocês.
2: Você vai ouvir também habitação.
0: 85 mil moradias serão construídas por meio do Minha Casa Minha Vida. 50 mil delas na modalidade rural do programa.
2: O governo federal prevê investimento total de 10 bilhões de reais nesta nova seleção habitacional.
0: E vamos falar também da transferência de imóveis federais para municípios regularizarem casas nas periferias.
2: E para acomodarem famílias em prédios que estão ociosos nas cidades.
0: É o programa Imóvel da Gente, tema da nossa entrevista com a secretária de Patrimônio da União, Carolina Stuck.
2: Hoje, na apresentação da Voz do Brasil, eu, Mariana Jungmann e Luciano Seixas.
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2: Foi lançada hoje uma nova vertente do programa Move Brasil, agora para ajudar entregadores de aplicativos na entrega e transporte de passageiros.
0: Eles vão poder financiar motos e outros veículos semelhantes para trabalhar com total garantia do governo.
3: O programa Move Brasil, entregadores e MotoApp é voltado para motociclistas ou ciclistas que trabalham com entregas de mercadorias, transporte de passageiros ou de cargas. Com a linha de crédito, eles vão poder financiar veículos como bicicletas elétricas, ciclomotores, motonetas e motos flex e elétricas produzidos no país. O presidente Lula comentou que a nova linha de crédito dá autonomia aos entregadores, que terão total garantia do governo para conseguir o financiamento.
1: O que é que nós fizemos de novidade? O governo está assumindo o fundo garantidor para que ninguém deixe de emprestar dinheiro para vocês comprar moto por falta de garantia. O governo é a garantia de vocês. Vocês não estão apenas conquistando o direito de ter uma moto. O que a gente tem que dizer é que a gente está deixando de pagar um aluguel para a gente comprar um patrimônio.
3: Será possível financiar um veículo por beneficiário e os trabalhadores terão 2 meses para começar a pagar, com prazo de financiamento de até 48 meses. E as montadoras poderão oferecer descontos para a compra. As taxas de juros são de 12% ao ano para os homens e 11,5% para as mulheres. Se o trabalhador financiar R$ 21 mil para comprar sua moto, por exemplo, a parcela ficará em cerca de R$ 552. Para o coordenador da Aliança Nacional dos Entregadores por Aplicativo, Nicolas Souza, poder financiar um veículo vai trazer segurança aos trabalhadores.
4: A gente vai poder trocar de moto com mais facilidade, a gente vai poder conseguir comprar a bike elétrica, principalmente os irmãos que entregam de bike aí e que tem poucas condições hoje de trabalhar com saúde, com segurança, pedalando morro acima, né?
3: Podem solicitar o financiamento ciclistas e motociclistas cadastrados como entregadores em aplicativo há pelo menos 6 meses e que tenham realizado no mínimo 100 corridas. E ainda entregadores com carteira assinada que atuem há pelo menos 6 meses na mesma empresa. O ministro do Desenvolvimento, Indústria, Comércio e Serviços, Márcio Elias Rosa, comentou o alcance do programa.
5: Se nós contarmos todos, os seletistas, os de plataforma, nós vamos alcançar 1 milhão de colegas, aí, de companheiros e de companheiras. Todos os dias rodam as ruas de todas as cidades, pequenas e grandes cidades, levando remédio, comida, documento. E essas pessoas que trabalham tanto dia após dia são absolutamente essenciais.
3: A adesão ao Move será pelo site gov.br/movebrasil. Após o cadastro, o trabalhador será informado se atende às condições e a partir de 13 de julho poderá procurar a Caixa, o Banco do Brasil ou instituições financeiras habilitadas para a contratação do financiamento. Reportagem Márcia Fernandes.
2: Moradias para quem vive no campo, em comunidades rurais e quilombolas.
0: O governo do Brasil anunciou a contratação de 85 mil moradias pelo programa Minha Casa Minha Vida.
2: Também foi contemplada a modalidade de construção por meio de entidades, como associações e cooperativas.
6: Um total de 85 mil moradias serão construídas por meio do Minha Casa Minha Vida. Destas, 50 mil unidades serão destinadas à modalidade rural do Programa Habitacional do Governo. Atualmente, a iniciativa contempla famílias com renda bruta anual de até 50 mil reais. Entre os beneficiários estão agricultores familiares e integrantes de comunidades quilombolas rurais. Para Vânia Marques, presidente da Confederação Nacional dos Trabalhadores Rurais e Agricultores Familiares, as novas moradias representam reconhecimento para o povo do campo.
7: Garantir moradia digna para as famílias do campo é reconhecer a contribuição para o país e afirmar que ninguém pode ser deixado para trás.
6: Outras 35 mil moradias vão atender a beneficiários do Minha Casa Minha Vida, a entidade, em 218 municípios brasileiros. Esta linha do programa federal é voltada para famílias de baixa renda organizadas por entidades privadas sem fins lucrativos que, em alguns casos, também auxiliam na execução das obras e no suporte técnico dos projetos. O presidente Lula garantiu que mais recursos podem ser liberados para esse tipo de parceria.
8: A única coisa que vocês precisam é que a gente tenha confiança em vocês e respeito, que vocês darão conta do recado. Portanto, se preparem, porque quanto mais casa vocês fizerem, quanto melhor for a qualidade da casa que vocês fizerem, mais vocês vão ter direito de ter mais casa para fazer.
6: O ministro das Cidades, Vladimir Lima, reforçou que as duas modalidades do programa Minha Casa Minha Vida, Entidades e Rural, são importantes porque a participação da população é protagonista na solução de problemas habitacionais.
9: Somente por intermédio dessas entidades conseguimos chegar na zona rural e oferecer moradia digna aos brasileiros do campo. São empreendimentos que de fato vão transformar a vida das famílias e dar dignidade para as famílias aí que esperam tanto tempo por uma casa para morar.
6: O governo do Brasil prevê investimento total de 10 bilhões de reais nesta nova seleção habitacional. Os recursos serão liberados através do Fundo de Desenvolvimento Social. O governo do Brasil também anunciou a liberação de 1 bilhão de reais em crédito instalação, que é destinado à construção e reforma de casas para famílias assentadas e comunidades quilombolas, que fazem parte do Programa Nacional de Reforma Agrária. Reportagem Gabriela Noronha.
0: De um lado, imóveis ociosos da União, como prédios públicos em regiões centrais das grandes cidades, ou áreas que já foram rurais e hoje viraram a casa de muita gente nas periferias pelo país.
2: De outro lado, famílias que precisam dos títulos de propriedade das suas casas ou de um apartamento para morar. Prefeituras que precisam de espaço para equipamentos públicos.
0: Para fazer esses dois universos se encontrarem, o governo do Brasil criou o programa Imóvel da Gente.
2: Mais cedo, nós conversamos com a secretária de Patrimônio da União, Carolina Stuck, sobre esse trabalho. Acompanhe a entrevista. Secretária Carolina Stuck, muito boa noite. Vamos começar falando do programa Imóvel da Gente. Ele tem feito, né, uma transferência dos imóveis ociosos do governo federal para fins sociais, como habitação, por exemplo. A senhora pode explicar melhor para a gente como é que funciona o programa e para que outros fins os imóveis podem ser destinados?
10: Boa noite, Mariana. Boa noite, Luciano. Então, o Programa Imóvel da Gente é uma política de democratização do patrimônio da União. O objetivo dele é transformar imóveis ociosos ou subutilizados em políticas públicas. Então, é fazer com que esses imóveis públicos cumpram a sua função social, ambiental e econômica, tentando atingir, né, chegar diretamente à população, transformando esses imóveis em equipamentos públicos. O programa prioriza quatro áreas de ação, né? A primeira delas é a habitação de interesse social, numa forte parceria com o programa Minha Casa Minha Vida, nas suas várias modalidades, mas em especial o programa Minha Casa Minha Vida Entidades. A segunda linha visa fazer a regularização fundiária, porque várias áreas da União, historicamente, se transformaram em centros urbanos, foram, né, urbanizadas, a população ocupou essas áreas, e essas famílias não receberam até hoje os seus títulos de propriedade. Então, um dos objetivos é fazer essa regularização, né? Esse loteamento, esse parcelamento dessas áreas, para que as famílias possam ter os seus títulos. A terceira área de atuação do programa são as políticas públicas e os programas estratégicos do governo federal. Aqui entra a educação, a saúde, a assistência social, a segurança alimentar, a cultura, enfim, diversos equipamentos, né, tanto equipamentos federais como daqueles que são geridos por estados e municípios, numa parceria com esses entes, para que a gente possa, então, beneficiar ao máximo o atendimento à população. E uma última linha, que são grandes áreas, né, que já foram áreas operacionais, como aeroportos ou rede ferroviária, e que hoje se transformam em equipamentos de múltiplos usos. Né? Essas são as quatro principais áreas aí do programa.
0: E que tipos de imóveis entram no programa? Prédios, fazendas, salas comerciais? Como é que é isso, secretária?
10: Isso. A Secretaria de Patrimônio da União faz a gestão de todos os tipos de imóveis, né? Como vocês citaram, prédios ou terrenos desocupados, às vezes grandes áreas rurais, e cada uma delas vai sendo destinada para uma finalidade para a qual ela tem vocação. Então, tem áreas, né, rurais, por exemplo, que são destinadas ao INCRA para reforma agrária ou que são áreas de ocupação originária dos nossos povos e comunidades tradicionais, às vezes áreas, né, das comunidades ribeirinhas próximas aos rios federais, mas também os prédios, às vezes prédios da própria administração pública federal que acabaram sendo desocupados, que a administração não utiliza mais nos centros das áreas urbanas, e que hoje podem virar moradia, por exemplo, né? Então, a gente tem todos esses tipos de imóveis dentro do escopo de atuação aí do programa Imóvel da Gente.
2: Secretária, a senhora mencionou antes que algumas áreas da União acabaram virando cidades, né? E que o governo faz esse esforço de regularização de titulação dessas... pessoas que foram morar lá, né? E ontem o presidente Lula anunciou a destinação de imóveis numa parceria e também com o programa Periferia Viva. Como é que esses dois programas conversam? Como é que vocês trabalham juntos?
10: Perfeito. Então, a SPU fez um trabalho, um esforço muito grande para fazer um mapeamento de todos esses núcleos urbanos informais que existem em áreas da União, para poder fazer esse processo de regularização. Então, quais são as famílias que ocupam... Só que, e precisa para que isso aconteça, dos parceiros locais, dos estados e dos municípios, que são eles que conseguem fazer o projeto de urbanização dessas áreas, o loteamento, mas isso tudo custa caro, né? É preciso fazer o georreferenciamento, é preciso um trabalho social com as famílias para fazer o cadastramento dessas famílias, e nem sempre os entes locais, os municípios têm, né, capacidade de gestão e capacidade financeira para fazer isso. Então, nessa parceria, o Ministério da Gestão e Inovação e o Ministério das Cidades conseguiram fazer uma parceria. O PAC Periferia Viva está investindo 200 milhões de reais para atender, nesse primeiro momento, 91 núcleos urbanos em 45 municípios. Foi isso que a gente anunciou ontem, né? Celebrou alguns desses contratos ontem. E essa parceria é inédita. É a primeira vez que esse recurso para titulação de famílias é destinado exclusivamente para áreas da União.
0: Quantos imóveis já foram repassados para o Imóvel da Gente e qual a expectativa de repasses até o fim do ano?
10: Ontem nós anunciamos, no balanço de maio de 2026, 1.804 imóveis destinados. E ontem, com as destinações de ontem, a gente já chegou a quase 1.900 imóveis. A expectativa é que até o final do ano a gente chegue a 2 mil imóveis, beneficiando aí em torno de 400 mil famílias em centenas de municípios e em todos os estados brasileiros.
2: Muito bem, nós conversamos com a secretária de Patrimônio da União, Carolina Stuck. Muito obrigada, secretária, pela sua entrevista à Voz do Brasil.
10: Obrigada a vocês, boa noite.
0: O governo vai investir 160 milhões de reais para fortalecer a economia popular e solidária.
2: Esse modelo econômico tem como princípio a cooperação entre os trabalhadores e a solidariedade.
0: O resultado é uma remuneração mais justa, maior preocupação com o meio ambiente e o fortalecimento das redes locais de fornecimento.
11: Uma cadeia de produção que envolve 5 estados do país com foco na sustentabilidade. Esse é o trabalho da cooperativa Justa Trama, com sede em Porto Alegre, que comercializa itens de vestuário e artigos de enxoval, feitos com algodão agroecológico. Patrícia Ribas, costureira e diretora financeira da cooperativa, explica como é o processo de produção.
12: A plantação do algodão sai do estado do Ceará e do Rio Grande do Norte, vai para Pará de Minas, é feito fio e o tecido vai para
13: Porto Alegre, Rio Grande do Sul, onde é produzida as peças. Rondônia também está incluído porque ela também faz parte com os adereços, botões de cascas de coco e produtos da Amazônia mesmo, né?
11: O dinheiro arrecadado no fim do ano é repartido entre todas as organizações que participam da cooperativa. Esse é um modelo de economia popular e solidária, forma coletiva de organização em que os trabalhadores se baseiam na cooperação e na solidariedade. Para fortalecer iniciativas como essa, o governo vai investir 160 milhões de reais. O anúncio foi feito nesta sexta-feira, durante o primeiro Festival Nacional de Economia Popular e Solidária, realizado no Rio de Janeiro, com apoio do Ministério do Trabalho e Emprego. Fernando Zamban, secretário nacional de Economia Popular e Solidária, explica a que esse dinheiro se destina.
14: Grande parte dos investimentos vem no apoio à melhoria da gestão dos empreendimentos, que é o grande problema, o grande gargalo identificado por esses empreendimentos. Outra parte é investimento, adquirir equipamentos, logística, para permitir que eles tenham mais condições de disputar licitações públicas, acesso ao mercado, colocar o produto no mercado convencional que nós encontramos nas prateleiras, ter produto da economia solidária também disponível para a população em geral.
11: Ainda durante o evento, foi assinada a portaria que institui o segundo Plano Nacional de Economia Solidária, principal instrumento de planejamento estratégico do setor. A carioca Maria Inês de Queiroz Calper faz questão de comprar itens artesanais e contribuir para a valorização de iniciativas ligadas à economia solidária.
15: Primeiro que eu acho mais belo, eu acho o preço mais justo e eu dou realmente o valor. Essa coisa do tempo, da dedicação, né, do físico da pessoa, debruçar sobre aquilo e fazer aquele trabalho manual, eu acho isso muito importante.
11: Hoje há cerca de 30 mil empreendimentos econômicos solidários no país, geralmente na área de artesanato e na produção de alimentos, sendo que a maior parte dessas organizações ainda atuam de maneira informal. Reportagem Natália Koslick.
2: Em uma entrevista à TV Brasil, da empresa Brasil de Comunicação, o diretor do Programa Nacional de Imunizações, Éder Gatti, explicou sobre a suspensão temporária da vacina contra a dengue do Butantan.
0: A ideia é estudar os casos junto ao Instituto e à Anvisa para identificar possíveis fatores de risco e orientar a população da forma mais segura possível.
2: Mais cedo, nós conversamos com a repórter Natália Koslick para entender o que houve e as providências que estão sendo tomadas. Boa noite, Natália. Vamos rememorar o que houve. A vacina começou a ser aplicada, foi suspensa essa semana, né? Conta pra gente.
16: Boa noite, Mariana, Luciano e ouvintes da Voz do Brasil. A vacina contra a dengue, desenvolvida pelo Instituto Butantan, passou por todos os estudos e testes necessários antes de ser disponibilizada à população. Ou seja, ela seguiu o processo normal das vacinas que são incorporadas para distribuição pelo Sistema Único de Saúde. O que acontece é que quando a escala foi ampliada, foram manifestados aqueles 42 casos de eventos raros divulgados pelo Ministério da Saúde no início da semana. E por isso a decisão pela suspensão temporária do imunizante. Agora esses casos vão ser avaliados individualmente para investigar o que houve com esses pacientes e possíveis fatores de risco que tenham interação com a vacina. Em entrevista à TV Brasil, o diretor do Programa Nacional de Imunizações, Éder Gatti, explicou como funciona esse processo.
17: A gente vai fazer um levantamento assim, quais foram os fatores de risco que levaram essas pessoas a desenvolverem esses agravos, considerando que a maioria, e a grande maioria, não desenvolveu. Porque eventualmente, nessas investigações, a gente acaba identificando fatores de risco que permite a gente direcionar a vacina para um grupo e contraindicar para outro. Por exemplo, pode ser desde um uso de medicamento, pode ser desde uma doença que a pessoa tenha, pode ser até mesmo a idade dela. Tudo isso são coisas que a gente precisa avaliar com muito cuidado para tomar a melhor decisão e garantir a proteção da população. Quando a gente vacina em massa, os eventos muito raros aparecem, que foi justamente o que aconteceu.
16: Vale ressaltar que foram notificados 42 eventos em um universo de 500 mil pessoas que haviam sido vacinadas até o momento.
0: Natália, com essa suspensão, o que acontece com as doses do imunizante que já foram distribuídas aos estados e municípios?
16: Luciano, por enquanto essas doses ficam em stand-by, até que haja uma definição definitiva sobre essa análise, que está sendo desenvolvida em parceria com o Instituto Butantan e a Anvisa.
2: Agora, Natália, existe uma outra vacina contra a dengue, do laboratório Takeda, que também foi incorporada ao SUS e que já vinha sendo aplicada em crianças e adolescentes, né? Sei que deve ter muita gente preocupada com isso por aí. Muda alguma coisa no caso desse imunizante?
16: A princípio não, Mariana. O diretor do Programa Nacional de Imunizações, Adergat, explicou que no caso da vacina do laboratório japonês, não foram encontrados agravos.
17: A vacina do laboratório Takeda, que foi incorporada em 2024, nós já temos quase 9 milhões de pessoas vacinadas pelo SUS, de 10 a 14 anos, e nós fizemos a mesma avaliação com essa vacina e não encontramos nada semelhante até o momento. Então, a vacinação contra a dengue das crianças e dos adolescentes de 10 a 14 anos é feita com outra vacina, e essa outra vacina tem um bom perfil de segurança, uma vez feita conforme os protocolos do Ministério da Saúde.
0: Agora, como evitar que essa investigação acabe gerando desconfiança sobre a eficácia das vacinas em geral?
16: Pois é, Luciano, exatamente o contrário. Esse episódio deve ser interpretado de forma oposta, na visão do diretor do Programa Nacional de Imunizações. Ele fez questão de ressaltar que todo esse processo da suspensão temporária deve reforçar a confiança das pessoas no trabalho de controle dos órgãos de saúde, já que foi o próprio governo que divulgou os casos e que prestou os esclarecimentos.
17: O Ministério deu toda a transparência para o que foi encontrado. Isso demonstra que as pessoas devem ter confiança no programa e confiança no Sistema Único de Saúde. Porque se nós encontrarmos qualquer problema em qualquer produto que é utilizado na população, nós seremos os primeiros a tomar providência e os primeiros a comunicar.
16: Vale lembrar que a vacina contra a dengue, desenvolvida pelo Butantan, estava sendo aplicada apenas em cidades de São Paulo, Minas Gerais, Ceará e Tocantins. E para quem tomou a vacina nos últimos 21 dias, a orientação do Ministério da Saúde é fazer o acompanhamento em uma unidade de saúde local para observar possíveis reações adversas. Mariana, Luciano.
2: Obrigada, Natália Kuzlik, pelas suas informações aqui na Voz do Brasil.
0: Termina daqui a pouquinho, às 23h59 de hoje, as inscrições para o Exame Nacional do Ensino Médio.
2: Esse mesmo prazo vale para quem deseja solicitar atendimento especializado e tratamento por nome social.
0: As provas serão aplicadas nos dias 8 e 15 de novembro em todo o país e são a principal porta de entrada para a educação superior no Brasil, como destacou o ministro da Educação, Leonardo Bacchini.
18: O Enem é muito importante porque é a principal ferramenta de acesso à educação superior no Brasil hoje. Com seu resultado do Enem, você pode acessar o SISU, ou seja, você pode ingressar nas universidades federais, em universidades estaduais, nas universidades públicas do Brasil. Você pode acessar o ProUni, você pode acessar o FIES e muitas universidades privadas também utilizam ao longo do ano a nota do Enem. E agora temos uma novidade, que as universidades federais também, no meio do ano, têm o SISU+, que aproveita também as notas do Enem. Com isso, sua vida muda.
2: As inscrições devem ser realizadas na página do participante, no endereço enem.inep.gov.br/participante.
0: Lembrando que os estudantes concluintes do ensino médio da rede pública também devem acessar esse mesmo endereço para confirmar a participação no Enem e complementar as informações necessárias.
2: A inflação desacelerou no mês de maio, com índice de 0,58% contra 0,67% no mês de abril.
0: De acordo com o Instituto Brasileiro de Geografia e Estatística, os maiores impactos foram dos grupos alimentos e bebidas, seguidos por habitação, cuidados pessoais e energia elétrica.
2: Em 2026, até maio, a inflação é de 3,20%. E nos últimos 12 meses, a alta no custo de vida é de 4,72%.
0: O próximo lote de restituição do Imposto de Renda de Pessoa Física será pago em 30 de junho.
2: Os demais créditos serão programados para 31 de julho e 31 de agosto.
0: O primeiro lote foi pago em 29 de maio e somou 16 bilhões de reais.
2: Entre as novidades desse ano está o cashback, destinado a contribuintes com direito à restituição, que não estavam obrigados a apresentar a declaração referente a 2024.
0: Nesses casos, a Receita Federal vai elaborar uma declaração no modelo simplificado.
2: O pagamento desse lote será feito em 15 de julho.
0: E essas foram as notícias do Governo do Brasil.
2: Uma realização da Secretaria de Comunicação Social da Presidência da República.
0: Com produção da Empresa Brasil de Comunicação.
2: E agora com as notícias do Poder Judiciário e do Congresso Nacional. Boa noite, um bom fim de semana.
0: A gente volta na segunda-feira. Boa noite, até lá.
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0: STF determina ajustes no plano de reestruturação da CVM.
21: No dia de combate ao trabalho infantil, o TST destaca a campanha Vida de Aprendiz.
0: Para o STJ, comprador de imóvel tem legitimidade para exigir obras em áreas comuns.
21: Boa noite, eu sou Marcela Luiza.
0: E eu sou Walter Lima.
21: O Supremo Tribunal Federal determina novas medidas para reforçar a atuação da Comissão de Valores Mobiliários, órgão responsável pela fiscalização do mercado de capitais brasileiro.
0: A decisão é do ministro Flávio Dino, relator do caso no STF. Judite Aragão.
22: O ministro reconheceu avanços nas medidas voltadas à modernização tecnológica da Comissão de Valores Mobiliários, como o uso de inteligência artificial, a integração de bases de dados e a ampliação da cooperação entre órgãos de fiscalização. Mas considerou insuficientes as propostas relacionadas ao aumento da produtividade e à recomposição do quadro de pessoal da autarquia. Na decisão, Flávio Dino rejeitou a meta apresentada pela União de reduzir em apenas 20% o estoque de processos administrativos em tramitação. O ministro considerou o índice incompatível com a gravidade da crise e determinou a apresentação de novas metas para acelerar a análise e o julgamento dos casos.
21: Hoje, 12 de junho, é o Dia Mundial de Combate ao Trabalho Infantil.
0: Para marcar essa data, a Justiça do Trabalho criou a campanha nacional Vida de Aprendiz. Começar certo faz toda a diferença, que está sendo promovida durante todo o mês. Larissa Batista.
23: O foco do TST tem sido converter esse tipo de ação irregular em vagas de jovem aprendiz, garantindo proteção legal, remuneração e a permanência na sala de aula. Os dados mais recentes do IBGE mostram que o país tem mais de 1 milhão e 650 mil crianças e adolescentes entre 5 e 17 anos em situação de trabalho infantil. Alguns são submetidos às piores formas de exploração, que envolvem graves riscos à saúde e à segurança.
21: Comprador de imóvel pode ajuizar ação individual para exigir obras de infraestrutura em áreas comuns do condomínio.
0: Para o STJ, não é necessária a ação coletiva dos condôminos. Fátima Uchoa.
24: O comprador de um lote ajuizou ação contra a construtora responsável pelo loteamento, pedindo a conclusão de obras de infraestrutura nas áreas comuns que estavam atrasadas. A Justiça de Goiás condenou a empresa a finalizar as obras e aplicou multa contratual pelo atraso na entrega. A terceira turma do STJ manteve a determinação. Segundo a relatora ministra Nancy Andrighi, embora a conclusão das obras prometidas em contrato seja um direito coletivo de todos os proprietários, o descumprimento também atinge diretamente a esfera particular de cada um, o que permite a atuação individual na justiça.
21: Ministro Cássio Nunes Marques completa um mês na presidência do Tribunal Superior Eleitoral.
0: Defesa da urna eletrônica e do voto livre marcam o primeiro mês de gestão. Fábio Ruas.
25: O ministro Cássio Nunes Marques tem uma agenda marcada pela defesa da democracia, inclusão, fortalecimento da confiança no sistema eletrônico de votação e pela preparação para as eleições 2026. Outro foco da gestão é o enfrentamento da desinformação e do uso indevido da inteligência artificial.
21: Justiça Federal determina medidas para garantir serviços de saúde em reservas extrativistas no Amazonas.
0: Decisão atende a pedido do Ministério Público Federal, Sabrine Menezes.
26: Segundo as investigações, as Resex Ituxi e Médio Rio Purus, localizadas em Lábrea, abrigam diversas comunidades tradicionais que enfrentam dificuldades de acesso aos serviços de saúde devido à localização e às peculiaridades da região. Com a decisão, a União e o município devem apresentar, em até 30 dias, medidas para garantir transporte de emergência e atendimento médico para as comunidades. Caso não cumpram as determinações, União e município podem ser multados em R$5.000 por dia.
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21: Uma boa noite.
0: Bom fim de semana e até segunda-feira.
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3: Eu sou Humberto Pinheiro e estes são os destaques de hoje do Jornal do Senado, que começa agora. Projeto aprovado no Senado amplia a proteção à honra e à privacidade das pessoas. Trabalhadores da safra não poderão acumular salário e benefícios sociais. Proposta pode facilitar a quitação de dívidas entre contribuintes e o poder público. Boa noite. Uma proposta que restringe a divulgação de imagens de vítimas de crimes ou acidentes avançou no Senado. O projeto foi aprovado pela Comissão de Constituição e Justiça e segue agora para análise do plenário. A medida prevê limites para a divulgação e o compartilhamento de imagens que possam expor a dignidade das vítimas e de seus familiares. Repórter Pedro Pincer.
4: O texto altera o Código Civil para prever que o registro ou a divulgação de imagens de vítimas de crimes ou acidentes e de cadáveres poderão ser proibidos quando atingirem a honra da pessoa retratada ou tiverem finalidade comercial. Atualmente, a legislação já prevê restrições para a divulgação de escritos e imagens de uma pessoa nessas situações. O relator, senador Marcelo Castro, do MDB do Piauí, falou sobre o fato que motivou a apresentação do projeto.
5: Foi um acidente que aconteceu com a cantora Marília e compositora Marília Mendonça, que foi filmada a imagem dela, foi divulgado. Isso causou um grande trauma e esse projeto visa exatamente a proteger essas imagens de pessoas que são vítimas de acidente ou de violência.
4: O texto alternativo de Marcelo Castro altera ainda a pena prevista no texto original. Em vez de reclusão, a punição passa a ser de detenção de 6 meses a 2 anos e multa. A proposta segue agora para o plenário.
3: A criação da Universidade Federal do Xingu, no Pará, avançou no Senado. A Comissão de Educação aprovou o projeto que institui a UFX, com sede no município de Altamira. A Universidade Federal do Xingu deverá atender cerca de 430 mil moradores de municípios da região da Transamazônica e das bacias dos rios Xingu e Tapajós. Mais informações com o repórter Rodrigo Rezende.
7: A Comissão de Educação do Senado aprovou a criação da Universidade Federal do Xingu, a UFX. Pela proposta, a nova instituição, com sede em Altamira, será criada a partir do desmembramento da Universidade Federal do Pará. A relatora do projeto, senadora professora Dorinha Seabra, do União do Tocantins, destacou que a presença de uma universidade federal modifica o cenário social da região de instalação.
8: A implantação de uma instituição autônoma com capacidade em pesquisa e extensão contribui sensivelmente para a transformação da realidade social e econômica do seu entorno.
7: O senador Zequinha Marinho, do Podemos do Pará, afirmou que o funcionamento de uma universidade federal em Altamira irá contribuir muito para uma região que fica centenas de quilômetros afastada da capital, Belém.
9: A cidade de Altamira, que é o principal polo da Transamazônica, é em torno de 850 quilômetros. Então, há um vazio nessa região da presença da universidade pública para preencher esse espaço, atendendo não só a cidade de Altamira, que já é, digamos, a sede da extensão da UFPA lá, e faz um trabalho extraordinário. Mas não tem pernas para atingir os municípios do Xingu, né?
7: A proposta, que foi apresentada pelo então senador Paulo Rocha, do PT do Pará, será analisada agora pela Câmara dos Deputados.
3: O senador Rogério Marinho, do PL do Rio Grande do Norte, criticou a condução da política econômica do governo federal e afirmou que o crescimento dos gastos públicos tem provocado o aumento da dívida do país. Segundo o parlamentar, a situação fiscal brasileira se deteriorou nos últimos anos e poderá gerar impactos negativos para as próximas gerações. O senador comparou os indicadores econômicos atuais aos registrados durante a gestão do ex-presidente Jair Bolsonaro. Para Marinho, o aumento das despesas públicas é resultado da criação de novos tributos. O parlamentar também citou projeções da instituição fiscal independente sobre a relação entre dívida pública e Produto Interno Bruto, o PIB.
27: Nós sabemos que ao final deste período,
6: a dívida, relação dívida PIB, que era 71 pontos percentuais, segundo o IFE, que é a nossa instituição fiscal independente aqui do Senado da República, baterá 84 pontos percentuais. Significa que os brasileiros vão herdar uma herança maldita do governo do PT.
3: Trabalhadores rurais contratados por Safra não poderão acumular o salário com benefícios sociais. O governo federal vetou integralmente o projeto aprovado pelo Congresso que autorizava a manutenção desses benefícios durante a contratação temporária no campo. A proposta tinha como objetivo estimular a contratação de mão de obra sazonal na agricultura sem a perda de programas sociais. Com o veto, a decisão agora será analisada pelo Congresso Nacional, que poderá manter ou derrubar o veto. Repórter Marcela Cunha.
10: A proposta determinava que o salário recebido em atividades de plantio e colheita não entrasse no cálculo da renda familiar usado para conceder ou manter benefícios sociais como Bolsa Família. Na justificativa do veto, o governo afirmou que a proposta é inconstitucional e criaria uma despesa obrigatória e permanente sem estimativa do impacto financeiro. Mas o relator do projeto, o senador Jaime Bagatoli, do PL de Rondônia, argumentou que a dificuldade de contratar trabalhadores já provoca perdas em diferentes culturas e regiões do país.
11: O pessoal da Bahia está de joelho por não ter mão de obra. Está se perdendo manga, cacau, uva e ninguém pode fazer essa contratação sem carteira assinada.
10: Pelo texto aprovado no Senado, o trabalhador poderia aceitar o emprego formal durante a safra sem perder imediatamente o benefício. O veto ainda será analisado em uma sessão conjunta do Congresso Nacional.
3: Já o senador Lucas Barreto, do PSD do Amapá, defendeu o avanço da exploração de petróleo e gás na margem equatorial, faixa litorânea que se estende do Amapá ao Rio Grande do Norte. Segundo o parlamentar, a atividade pode representar uma oportunidade para reduzir desigualdades históricas na Amazônia e impulsionar o desenvolvimento econômico do estado que ele representa. E o Senado deve analisar um projeto de lei que permite a utilização de créditos e direitos creditórios para quitar dívidas entre a União, estados e municípios e contribuintes. A medida pretende dar mais eficiência à gestão de créditos públicos e facilitar a solução de pendências financeiras entre o poder público e os contribuintes. Repórter Alexandre Campos.
12: O mecanismo previsto no projeto é simples. O particular, pessoa física ou jurídica que tiver um direito líquido e certo para receber da União como precatório federal ou crédito de tributo federal reconhecido, poderá receber autorização federal para usá-lo para quitar ou amortizar uma dívida que tem com estados, Distrito Federal ou municípios. As prefeituras e os governos estaduais, por sua vez, poderão usar esses créditos dos particulares para pagarem ou reduzirem suas dívidas com o governo federal. Essa triangulação, segundo o autor do projeto, o senador Alan Rick, do Republicanos do Acre, vai facilitar o pagamento de dívidas.
13: A ideia é dar utilidade econômica a créditos que já existem e permitir que eles sejam usados para resolver passivos públicos de forma mais eficiente.
12: Alan Rick lembrou ainda que os estados, o Distrito Federal e os municípios poderão limitar o uso desse mecanismo, considerando os contribuintes que dificilmente pagariam suas dívidas com esses entes.
3: Com trabalhos técnicos de Josivaldo Souza, o Jornal do Senado fica por aqui. Acompanhe agora as notícias do Tribunal de Contas da União e da Câmara dos Deputados. Boa noite e bom fim de semana.
14: Minuto do TCU.
15: O Tribunal de Contas da União avaliou o sistema de concessão automática de benefícios do Instituto Nacional de Seguridade Social, o INSS. A ferramenta foi criada para agilizar a análise dos pedidos e reduzir o tempo de espera dos segurados. A fiscalização apontou avanços na automação, mas também que os resultados esperados ainda não foram alcançados. Um dos problemas é que a fila de espera e o tempo de análise continuam sendo desafios para o INSS. A auditoria identificou o uso de sistemas antigos, falta de pessoal e dificuldades para ampliar o número de benefícios concedidos de forma automática. O TCU fez recomendações para aumentar a segurança das análises automáticas e melhorar o atendimento ao cidadão. Saiba mais em tcu.gov.br.
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17: Câmara facilita o acesso de garis ao banheiro durante o período de serviço.
18: Projeto que proíbe atenuante em crimes de violência sexual vai a plenário.
17: Salvador poderá ser a sede simbólica do governo federal no dia 2 de julho.
19: Boa noite. Os deputados aprovaram um projeto que transfere simbolicamente a sede do governo federal para Salvador no dia 2 de julho. Agora o texto será analisado pelo Senado, como informa a repórter Daniele Lessa.
22: A Câmara dos Deputados aprovou o projeto que estabelece a transferência simbólica e temporária da sede do governo federal para a cidade de Salvador, capital da Bahia, no dia 2 de julho de cada ano. O 2 de julho é o principal feriado estadual da Bahia, celebrando a consolidação da independência do Brasil com a expulsão definitiva das tropas portuguesas de Salvador em 1823, em lutas que tiveram a participação de figuras históricas como Maria Quitéria, jovem que se disfarçou de homem, ingressou no exército para lutar pela independência, mostrando grande habilidade no combate. Pelo texto aprovado, apresentado pelo deputado Léo Prates, da Bahia, a sede do governo federal será transferida simbolicamente para Salvador nessa data, em homenagem às celebrações da independência. A medida terá caráter simbólico e não interrompe o funcionamento normal das instituições em Brasília. Relator da proposta, o deputado Gabriel Nunes, do PSD baiano, destacou que a independência brasileira não se limitou a um único episódio, tendo a Bahia um papel central nesse processo, especialmente no Recôncavo Baiano, que serviu como base de organização das forças que lutaram contra o domínio português após a proclamação da independência em 7 de setembro.
23: Naturalmente, o 7 de setembro de 1822 é de grande valia, de grande importância, representa o grito de independência do nosso país, mas ainda havia grande dificuldade na consolidação em diversas localidades e nosso Estado teve um papel preponderante para essa consolidação, principalmente no nosso Recôncavo Baiano.
22: O deputado Kim Kataguiri, do Missão de São Paulo, se manifestou contra a votação do projeto, argumentando que existem temas de maior relevância para serem aprovados no plenário da Câmara.
27: Está muito caro o Congresso para fazer esse trabalho, para ficar decidindo sobre esse tipo de pauta. Sinceramente, vossas excelências acham que não há matéria mais importante, que essa é a prioridade para ser levado para o plenário? Que não poderia aprovar numa comissão?
22: O projeto que estabelece a transferência simbólica da sede do governo federal para Salvador no dia 2 de julho agora será analisado pelo Senado. Da Rádio Câmara de Brasília, Daniele Lessa.
16: Direitos Humanos.
17: Clarissa Tércio, do PP de Pernambuco, critica a participação de crianças na última edição da Parada do Orgulho LGBT+, em São Paulo. A parlamentar argumenta que o evento possui conteúdo estritamente adulto e inadequado para menores de idade.
19: Segundo Clarissa Tércio, a infância está sendo utilizada como instrumento de militância ideológica por meio de financiamento público a entidades do setor. A deputada também acusa políticos da esquerda de realizar campanha eleitoral antecipada no evento.
16: Segurança Pública.
17: Os deputados aprovaram um projeto que proíbe atenuantes em crimes de violência sexual. Saiba mais sobre a proposta que está pronta para entrar na pauta do plenário na reportagem de Maria Neves.
28: A Comissão de Constituição e Justiça aprovou o projeto da deputada Laura Carneiro, do PSD do Rio de Janeiro, que proíbe a redução de pena para crimes sexuais, independente da idade do agressor. A proposta também veda a diminuição do prazo de prescrição de crimes de natureza sexual. o projeto ainda será votado pelo plenário. Atualmente, a legislação determina que nos casos de violência sexual cometidos por menores de 21 anos no momento da agressão e de maiores de 70 anos quando for proferida a sentença, a pena pode ser reduzida à metade. O tempo de prescrição também cai pela metade nessas mesmas circunstâncias. Uma lei que entrou em vigor no ano passado, também sugerida por Laura Carneiro, proíbe a redução de pena e de prazo de prescrição caso a vítima de violência sexual seja mulher. O objetivo do projeto aprovado é estender essa vedação a todos os crimes sexuais. O relator, deputado Ricardo Aires, do Republicanos do Tocantins, afirma que, embora a violência sexual afete na grande maioria dos casos mulheres e meninas, homens e meninos também podem ser vítimas e merecem igual proteção do Estado.
0: Nós vemos uma escalada no país de crimes sexuais. Acontece cotidianamente fatos lamentáveis, de maneira que, ao tirarmos das circunstâncias de atuação, de atenuação de pena e também no que diz respeito à redução dos prazos prescricionais, os praticantes desses crimes, nós vamos estar, de certa forma, colaborando com uma justiça que seja eficiente, que seja célere.
28: Com a mudança, todos os agressores sexuais ficarão sujeitos ao cumprimento integral da pena. O aumento do prazo de prescrição do crime também é importante, como explica Ricardo Aires, porque a justiça passa a ter mais tempo para investigar os casos. Da Rádio Câmara de Brasília, Maria Neves.
19: Otone de Paula, do PSD do Rio de Janeiro, apresentou o projeto que prevê o aumento das penas para crimes contra a dignidade sexual de crianças e adolescentes quando praticados por ministros religiosos ou pessoas que exerçam funções equivalentes.
1: O deputado entende que a posição de liderança espiritual aumenta a gravidade dos delitos por causa da relação de confiança estabelecida com as vítimas e suas famílias. Para Otone de Paula, é necessário adotar punições mais rigorosas para coibir esse tipo de violência.
19: Dr. Jaziel, do PL do Ceará, celebra o avanço da proposta que reduz a maioridade penal para 16 anos. No entendimento do deputado, a medida atende a um clamor da sociedade que quer o combate à impunidade.
1: De acordo com o Dr. Jaziel, a legislação atual serve de proteção para criminosos que atuam a serviço de facções, valendo-se da menoridade. O parlamentar espera que a matéria avance com urgência na comissão especial e no plenário da Câmara.
16: Meio Ambiente.
19: Chico Alencar, do PSOL do Rio de Janeiro, denuncia ameaças sofridas por moradores da Serra da Chapadinha, na Bahia, que atuam na defesa do meio ambiente. Ele alega que as vítimas enfrentam intimidações relacionadas à especulação imobiliária e à exploração mineral.
1: O parlamentar cobra providências das autoridades para garantir a segurança dos defensores socioambientais e a preservação da área ameaçada. Chico Alencar afirma que vai acompanhar o caso para assegurar a proteção das pessoas envolvidas e dos direitos das comunidades locais.
16: Educação.
19: Proposta regulamenta o uso de uma terapia específica para o acompanhamento de pessoas com autismo. A repórter Sofia Peçanha tem os detalhes da regulamentação que está sendo analisada pelas comissões da Câmara.
4: A Comissão do Trabalho aprovou o projeto que estabelece critérios para a utilização da terapia baseada na análise do comportamento aplicada, conhecida como ABA. A proposta busca regulamentar a atuação de profissionais da saúde e da educação que utilizam a técnica, principalmente no acompanhamento de pessoas com transtorno do espectro autista. O objetivo é desenvolver habilidades de comunicação, socialização e autonomia, garantindo mais segurança e qualidade no atendimento, como afirma a deputada Flávia Moraes, relatora na comissão.
5: E a intenção do projeto é justamente regulamentar, criar critérios, definir nível de qualificação, de capacitação para que os profissionais apliquem essa técnica. porque, na verdade, no meio disso a gente tem aqueles que não estão preparados e, pela falta de conhecimento, de preparo, acaba comprometendo, ao invés de ajudar, compromete aí a saúde, o desenvolvimento dessa criança, dessa pessoa.
4: A ABA é uma abordagem baseada na ciência do comportamento, que utiliza métodos estruturados e reforço positivo para estimular o aprendizado e a adaptação do paciente. Pelo texto, a terapia poderá ser aplicada por profissionais das áreas de saúde e educação, desde que sejam graduados ou pós-graduados em análise do comportamento aplicada. Segundo a relatora, a definição de critérios mínimos de formação é essencial para evitar atendimentos inadequados e proteger os pacientes.
5: Então, por isso, a necessidade da definição aí, desses critérios, das exigências de escolaridade, formação para esse profissional, para que a gente possa garantir mais segurança nesse tratamento, na aplicação dessa terapia.
4: A proposta também prevê que estagiários e acompanhantes terapêuticos atuem sob supervisão de profissionais qualificados. A expectativa, segundo Flávia Moraes, é ampliar o acesso ao tratamento em todo o país, com mais profissionais capacitados e maior cobertura nos municípios. Para ser aprovado, o projeto que estabelece critérios para a utilização da terapia baseada na análise do comportamento aplicada precisa ser analisado por mais 3 comissões, seguindo agora para a Comissão de Educação. Da Rádio Câmara de Brasília, Sofia Peçanha.
16: Justiça.
1: Adriana Ventura, do Novo de São Paulo, defende decreto legislativo contra medidas federais que regulam as redes. A deputada classifica os normativos do Executivo como censura explícita e tentativa de cerceamento à liberdade de expressão e da imprensa.
19: Adriana Ventura também sugere a votação da proposta que acaba com o foro privilegiado. A parlamentar defende que todos os cidadãos e autoridades respondam sob as mesmas regras da justiça comum.
1: Na opinião de Raimond, do PT do Rio de Janeiro, as denúncias sobre uma suposta operação financeira ilegal envolvendo o filme sobre a biografia de Jair Bolsonaro aumentaram a rejeição à família. Segundo ele, os recursos para o filme seriam de fundo de previdência dos servidores fluminenses.
19: Para Raimond, as acusações configuram crime de evasão de divisas e ato de lesa pátria, agravados pelo envio de relatórios confidenciais do país a autoridades estrangeiras. Ele pede que a Procuradoria-Geral da República adote medidas severas diante desses fatos.
16: Eleições.
1: Bom, Gás, do PT do Rio Grande do Sul, questiona a decisão do Tribunal Superior Eleitoral que suspendeu a divulgação de uma pesquisa de opinião sobre a eleição para a presidência da República. O parlamentar menciona que entidades do setor consideram a suspensão inconstitucional.
19: Bongás explica que o levantamento abordava a reação popular diante de denúncias de repasses financeiros milionários envolvendo o Banco Master e o filme sobre Jair Bolsonaro. Para ele, as investigações sobre a suposta fraude financeira desgastaram a imagem da oposição.
16: Economia.
1: O prazo de responsabilidade de construtoras por imóveis entregues pode aumentar. É o que prevê projeto em debate no Congresso, como informa o repórter Luiz Cláudio Canuto.
6: O prazo de responsabilidade das empreiteiras por obras entregues pode aumentar, beneficiando os proprietários de imóveis. É o que prevê uma proposta em discussão no Congresso. O texto já foi aprovado pela Câmara e aguarda a votação no Senado. Pelo projeto aprovado até o momento, o Código Civil será alterado de forma a ser ampliado de 5 para 10 anos o prazo máximo em que o empreiteiro é responsável pela segurança e estabilidade das obras. Os prazos de garantia deverão variar conforme o tipo de defeito encontrado na obra e começarão a valer a partir da entrega do imóvel, da conclusão da obra ou da emissão do auto de conclusão, o que ocorrer primeiro. O relator do projeto na Comissão de Constituição e Justiça da Câmara, deputado Toninho Vantcher, do PP do Paraná, propôs diferenciar os vícios e defeitos encontrados a fim de estabelecer prazos de garantia e prescrição diferentes, seguindo o modelo do direito espanhol. O prazo aumenta de 5 para 10 anos para problemas na estrutura ou na fundação que comprometam a segurança da construção. Aumenta de 3 para 5 anos para defeitos em partes da obra ou nas instalações que impeçam o uso do imóvel. E de 1 para 2 anos para defeitos de acabamento, como pintura, pisos e equipamentos instalados. Toninho Vantcher explica o alcance do projeto.
7: Ele vem trazer uma segurança maior para quem compra um imóvel. Você que vai comprar um imóvel, você vai ter uma garantia de 10 anos da estrutura, né, que é aplicada para você construir uma casa. Então, hoje é 5 anos, então você vai ter 10 anos se acontecer algum problema, algum episódio por falha da construção, você tem direito de recorrer e a empresa tem que sanar esse erro. E nós relatamos esse projeto e fizemos realmente um relatório que atende o interesse tanto das construtoras como também daquele que compra o imóvel. Aquele que compra, ele tem que ter certeza que está comprando um imóvel em condições. E para isso ele terá 10 anos para poder reclamar caso ocorra alguma falha construtiva do imóvel.
6: O texto também prevê o direito do proprietário de pedir o cancelamento do contrato dentro do prazo de 1 ano, a partir do início da garantia. Mesmo nesses casos, o empreiteiro continua responsável pelos consertos durante o período de garantia. Por outro lado, a proposta aprovada na Câmara estabelece que a construtora ou o empreiteiro não será responsável se o imóvel não receber manutenção adequada ou forem feitas reformas que mudem a estrutura original da construção. O projeto foi apresentado pelo deputado Celso Russomano, do Republicanos de São Paulo. Para virar lei, precisa ser aprovado pela Câmara e pelo Senado. Da Rádio

0: dinheiro envolvendo empresários e membros da família Bolsonaro. Ela informa que foram apresentadas provas de remessas financeiras irregulares destinadas a um fundo no Texas.
1: Trabalho.
2: A Câmara aprovou proposta que facilita o acesso de garis ao banheiro durante o serviço. O repórter José Carlos Oliveira explica como isso será feito.
3: As comissões da Câmara dos Deputados aprovaram um projeto de lei que garante ao trabalhador que exerce suas atividades ao ar livre o acesso gratuito a banheiros durante o serviço. A medida beneficia, por exemplo, os garis e os jardineiros. A proposta partiu do deputado Gilberto Abramos, do Republicanos de Minas Gerais, e prevê que o empregador cumpra a medida por meio da instalação de banheiros químicos nos locais de trabalho ao ar livre, ou faça parceria com outros empreendimentos que tenham banheiros disponíveis. O texto também garante o acesso desses trabalhadores a banheiros instalados em prédios públicos e privados. O relator na Comissão do Trabalho, o deputado Sérgio Silva, do Republicanos de Pernambuco, regulamentou esse ponto.
4: A legislação brasileira deve criar condições para o trabalho de todos que sejam dignos. Em relação aos estabelecimentos comerciais, como esses estabelecimentos são privados, entendemos que é necessário que o acesso seja condicionado às exigências próprias do estabelecimento, porque a entrada de pessoas traz questões relativas à segurança e à retribuição pelo uso do espaço.
3: O deputado Sérgio Silva explica agora o acesso aos prédios públicos.
4: Quanto aos prédios de órgãos públicos, deve ser observado as condições de acesso ao prédio, como a emissão de identificação, por exemplo. No mais, pretendemos incorporar ao projeto a previsão de que o próprio empregador deva articular na gestão do seu empreendimento forma de assegurar que os trabalhadores tenham acesso às instalações sanitárias.
3: Outra alteração do relator foi garantir a inclusão dessas regras na CLT, Consolidação das Leis do Trabalho. O texto também foi aprovado na Comissão de Constituição e Justiça e segue para análise do Senado, sem necessidade de votação no plenário da Câmara. Da Rádio Câmara de Brasília, José Carlos Oliveira.
1: Transportes.
0: Beto Preto, do PSD do Paraná, informa a criação de uma subcomissão para acompanhar o fim da concessão da Malha Ferroviária Sul, prevista para 2027. Ele acredita que o tema exige ampla discussão diante dos impactos para os municípios atravessados pelos trilhos.
2: Beto Preto defende o debate de alternativas que ampliem a segurança nas passagens de nível e melhorem a convivência entre a operação ferroviária e o trânsito urbano. Ele diz que é preciso construir soluções que atendam tanto à população quanto à logística do transporte ferroviário.
0: Cobalcini, do MDB, defende a concessão de importantes rodovias federais em Santa Catarina como alternativa para acelerar investimentos em infraestrutura. Na visão do deputado, a falta de recursos públicos tem dificultado a execução de obras estratégicas para o Estado.
2: Cobalcini afirma que a duplicação de trechos como as BRs 282, 470 e 153 são fundamentais para melhorar a segurança nas estradas e garantir mais eficiência no escoamento da produção catarinense rumo aos portos da região.
0: Termina agora o jornal Câmara dos Deputados, produzido pela Rádio Câmara, com trabalhos técnicos de Wellington Teles e apresentação de Luciana Vieira e Ana Raquel Macedo. Boa noite.
2: A Voz do Brasil está de volta na segunda-feira. Uma boa noite e um bom fim de semana.
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3: 10 e 3.
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1: Oitenta e nove. 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
3: 10h34.
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1: Agora eu quero ver, hein? Quero ver se vocês conhecem o repertório. Isso! Alô, brotas!

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Ninguém existe sem ninguém, né? É ou não é? Ó, ó, a nossa saudação a essa banda. Isso. Olha o que eles prepararam pra gente agora, olha só. Todo mundo com as mãos pra cima, assim, do mundo. Vê se você sabe essa letra. Adora, vai.

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1: 11h35.
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1: Meia-noite, 4.
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3: Meia-noite 35.
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3: Todo mundo canta comigo essa daqui, ó. Mas é pra valer, vai. Solta a voz.

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1: 1 e 5.
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1: 1:35.
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3: É melhor.

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1: Um bem 51.
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3: 2 e 4.
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2: É, eu acho que não sou mais eu.

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1: 2:20.
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2: 2h34.
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1: 89. 2h50.
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2: 3 e 4.
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1: 3:20.
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0: aconteceu a mesma história comigo.
1: Ah, você tá brincando?
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0: gostoso a mão do Ping Pong, né?
1: Mas é bom.
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1: 3:35.
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1: 89. 3:52.
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3: 4 e 6.
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1: 4:16.
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0: gastou dinheiro à toa, né?
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2: 4h36.
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1: Coisa linda!
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5: 4 e 57.
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2: 5 e 6.
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1: 5h31.
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2: 5h54.
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7: Olá, senhoras e senhores, muito bom dia, excelente manhã para todo mundo, um ótimo final de semana, um bom sábado, 13 de junho de 2026, 12 graus é a temperatura. WF outra vez por aqui, felizão da vida, transbordando um turbilhão de muitos motivos para estar contigo nesta manhã de sábado. Hoje estreia aí o Brasil na Copa, boa sorte a nós brasileiros.
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7: Será que vai? Será que vamos ouvir isso, meu amigo? É hoje! 6 e 1, muito bom dia, minha comitiva sertanejeira, tá no ar mais uma edição da nossa manhã sertaneja. Aqui, ó! Vamos começar a chacoalhar o pé da goiabeira e estralar o chicote a partir de agora, porque a edição é daquele jeito que você gosta. Música clássica, música de viola, relembrar, matar saudade, a vibezera, o rolê sonoro da trilha, da roça pra cidade, pra memória!
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7: Recusamos imitações, por favor, meu amigo. Se liga na fita, porque é o seguinte, agora a gente vai lá no tempo do disco ainda, é ou não é? Muito bem, bom dia pra você, excelente final de semana. 991210089 é a sua participação por aqui nessa manhã gostosa de sábado, que promete 89 motivos pra você ser feliz. Bom dia!

0: Encanto seus males espanta, meu amigo.
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0: Prazer, puro prazer. Trio Parada Dura, pra matar a saudade, fazer aquela viagem no tempo, mexer com coraçãozinho aí, daquele jeito gostoso e maravilhoso que eu sei que você gosta. 6:05, Wellington Fernandes e você, transbordando muita felicidade até as 8 da manhã hoje, né, meu amigo? Sabadão, a gente vai um pouquinho mais esticado, juntos e misturados, e às vezes até embolados. É claro que você vem comigo através do nosso canal de comunicação que tá liberado.
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0: Qual é o canal, WF? 991210089. Qual é a boa? O ouvinte colado na 89 falando comigo. Fala, meu amigo.
3: Bom dia, WF, meu querido. Aqui é o Ricardo Denis, de Piraberaba, passando para desejar aquele sábado abençoado, meu jovem. Tamo ligadinho já cedo aí, da 89, e com os melhores da galáxia. Valeu, meu querido. Aquele abraço.
0: Obrigado. Tudo de bom pra você aí, tá? Quem mais tá com o WF? O Alceu já chega por aqui. Domingão também, lá do Panágua. A minha amiga Adenira, gatona do América. Bom dia, mulher. Levanta cedo até no sábado. Essa é das minhas, é da Lida.
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0: É assim, ó. 6:07. Aumenta o som e deixa rolar. É o nosso sabadão que tá no ar. E hoje tem emoção, tem alegria, tem Brasil na Copa, meu amigo.

0: 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Moda bonita! Eita, nossa, mãe sertaneja tá daquele jeito, chicote vai estralando. Eita, vai estralar o chicote aí, WF. Calma, calma, que barbaridade. É, o pessoal vai chamando lá no WhatsApp. Aí chega, rapaz, o morcego. Eu vou te contar. O morcego chega me falando. Eu quero participar de um programa romântico. Como que eu faço pra participar agora de manhã? Ô, Chiru! Hoje é sábado e é 13. O azar é o seu se você tá apaixonado, meu amigo.
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0: Olá, bom dia, 6:18.
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0: Que prazer, aço, tá contigo, vamos juntos. Mais acelerado que o motor da McLaren, rapaz. Eu tô que tô e vou que vou. É ou não é? Claro. Tá chonadão aí. Aí eu dou valor, é sensacional. Aumenta o volume, seu Zé. Põe no 12.
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0: Pra você, tá chegando aí, ó, aquele sonsaço. Você é tudo que eu pedi pra Deus, César e o Paulinho. Muito bom dia, um ótimo sábado. As melhores dádivas da vida

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0: 89, a Rádio João Invenense de verdade, o tempo todo em todo lugar. Vamos que vamos, acelerado, coisa boa. Deixa eu quero atualizar aqui e contar pra você que já tem uma turma com a cara na janela. Antônio Carlos do Araquari, muito bom dia pra você, meu amigo. Tá lá o Durvalzão, eita Durval, já tá ligado na 89. Menina, tá acordadinha aí, Tati? Bom dia, querida. Tudo de bom, breve intervalo, pequena pausa e já já eu volto com muito mais, chacoalhando o pé da goiabeira, líder na audiência. 89 FM.
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1: Olá, bom dia, 6h46.
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1: 89, a Rádio Joinvilense de verdade, o tempo todo, em todo lugar. De volta por aqui, o seu amigo WF e você até às 8 horas da manhã. Com muita positividade total nesse sabadão, realmente, 13 de junho. Hoje tem a estreia do Brasil na Copa. Espero que, meu amigo, que as melhores oportunidades aconteçam em campo.
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1: E por aqui é o WF, sem sair de cima. Claro, meu amigo, vamos que vamos, é pra frente que se anda, foguete não tem ré. O nosso canal de comunicação tá movimentado. É por aqui que você fala. Qual é o canal, WF?
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1: Você fala comigo, manda o seu recado e eu digo pra você, muito obrigado. Bom dia, meu amor.
9: Bom dia, meu amigo Wellington, viu, mamãe, que te piraberaba. Eu hoje gostaria de escutar, se possível, com corpo e alma, alô, meu amor. Pede pra toda a minha família, a família da minha enorme, meu filho Luiz Felipe, todos os locutores e locutoras da 89. Amigos e amigas e ouvintes, um ótimo final de semana. Obrigado, um bom dia.
10: Bom dia, 89, aqui o Ivan, motorista de aplicativo. Tamo na luta já, e bom final de semana, e vamos torcer pro Brasil.
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4: Brasil!
1: Recusa imitações, bom dia, 6h50.

0: gostoso, Gilson e Júnior, né? Que barbaridade, rapaz. A gente faz essa viagem do tempo, relembra, mata a saudade. E as músicas realmente, ela arranca sorriso, sorriso no rosto. É bom gosto nos tímpanos conosco. É a sua 89 ligada com você.
1: Brasil!
0: O tempo todo, em todo lugar. Aonde quer que você vá, a gente faz a sua companhia 24 horas. Muito obrigado pela sintonia. Por aqui a gente segue transbordando um turbilhão e distribuindo só modão nessa manhã. Claro, bom dia, ligado na 89, a programação da Manhã Sertaneja. Ofereço o programa para a galera do Pedal, na estrada, na estrada, grupo de Pedal Emerson Luciano, bairro Vila Nova, rodovia do Arroz. Ô Emerson Luciano, bom dia para você e para toda a turma do Pedal, obrigado pela sintonia. Quem mais? Chega no nosso Zap Zap. Ô Isabel, como é que você tá, mulher? Ela diz WF, eu tô na escuta desde as 4 horas da manhã. Perdeu o sono, que ansiedade é essa, menina? Quem mais fala comigo? Chegou atrasado hoje, Darcy. O que que aconteceu, rapaz?
2: Bom dia, WF, Darcy de Tinga. E hoje é o dia, tá bonito, sábado, tá estrelado,
0: tá,
2: né?
0: Tá igual o WF.
2: É isso aí. Vamos continuando com o programa, né?
0: Opa!
2: Música sertaneja.
0: Tá bom.
2: Eu sinto pra minha família, pra quem tá na escuta, valeu.
3: Bom dia, meu amigo WF. Valmir do grupo Meu Vizinho, tudo bom, meu amigo? Só passando pra te desejar um ótimo final de semana aí. E toca um modão pra nós aí.
0: Essa é especialmente pra você. Bala de Mel, René e Ronaldo. Bom dia, Valmir! Bom dia pra toda a turma do grupo Vizinhão Atacarejo. Alô Jorge, alô diretora, toda essa comitiva aí do Vizinhão, obrigado por nos fazer companhia nessa manhã.

0: Só as clássicas, só nostalgia, meu amigo. Tá avaliado, tá aprovado. Só modão pra matar a saudade, fazer aquela viagem no tempo. E a gente segue ao vivaço até as 8 horas da manhã. Eu quero dar uma passada lá no Itinga agora, cumprimentar e desejar um ótimo final de semana pra Morgana, Fernando do Jardim Sofia. Também faz a companhia aqui para 89, o Rodrigo do Iriliu, muito bom dia lá no Guanabara, para a Aline Cristina, a Angélica, o Júlio César, a Suelen Silva também, lá no Guanaba. Quem mais? Agora vou para o Panágua deles, Daiane, Letícia, José Luiz Lemos, no Floresta. Quem tá ligado com o WF é a Gislaine, Leandro, a Bruna Cristina, a Larissa. Um forte abraço para todo mundo do Vila Nova, Karina Braga, bom dia mulher, Gabriel Alex também tá por lá, o Sidney já está em alto e bom volume a 89, é toda essa comitiva em alto e bom volume por aqui, hein? Pequena pausa, breve intervalo, um suspiro e já eu volto com muito mais moda clássica, as nostalgias do seu rádio, tudo que marcou a vitrola da memória. Você ativa nesse sabadão, realmente tá com cara de feriado, né, meu amigo? Eita, sábado! Esse sábado promete algo surpreendente pra você. Eu sempre falo, carregue consigo mesmo aí o segredo do sucesso. O segredo do sucesso é surpreender. 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

0: Porta, porque o WF tá de volta. O Brasil estreia hoje na Copa do Mundo, né? Enfrentando a seleção de Marrocos sob o comando do técnico Carlo Ancelotti. A equipe entra em campo cercada de expectativas, com retorno confirmado de Neymar ao elenco e dúvidas táticas para a escalação inicial. Qual é o seu palpite do jogo de hoje, meu amigo? Será que o Brasil nos surpreende? 3-0? 2-1? 1-1? 0-0? Ou 1-0 para Marrocos? Qual é o seu palpite de hoje? Arrisca? Manda o seu recado aqui, ó, no 991210089. Vamos, Brasil!
1: Brasil!
0: Espero que esses meninos façam direitinho, porque, olha, tô com saudade de comemorar
1: conversa passa pelo segundo,
0: uma Copa do Mundo.
1: No terceiro, mete a bola na forquilha do zagueirão, só tem ele e o gol. Chuta, meu, dá de bico, de nariz, de bunda, de barriga. Brasil!

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0: 89, a Rádio João Evidência de Verdade, o tempo todo em todo lugar, só as clássicas 89, César Oliveira e Rodrigo. Eita, trem! Vamos que vamos! Oh, a dica aqui, qual é o seu palpite pro jogo do Brasil de hoje, meu amigo? A Vilma já se manifestou, né? Ela diz o seguinte: 3-1 pro Brasil. Boa, Vilma! Quero trazer o resultado amanhã, domingão, né?
1: Brasil!
0: E o seu palpite pro jogo de hoje, meu amigo? Bom dia, Juliana Jeremias, Jardim Liliu, ótimo sábado a todos. Tá sem palpite hoje, é? Juliana! Ei, menina, é final de semana, querida! Bom dia, WF Valverto do Itaú, curtindo com a esposa Marli, placar 2-0 Brasil!
1: Brasil!
0: Essa comitiva tá de antena ligada na manhã. Paulo Rodrigo, o aventureiro, o Zóio, o Rock e o Veto Gambeta, estamos indo trabalhar. Ó, rapaz, quanta celebridade, quanto pecado em um só carro aí, meu amigo. Bom dia, gurizada, vamos que vamos. Qual é o palpite do jogo de hoje, Paulo Rodrigo? 2-0 ao Brasil. O Zóio, dá o palpite aí, fala pro Zóio dar o palpite. O Gambeta também. Ô Valmir, qual é o palpite do jogo hoje? A Priscila diz 4-0 Brasil. É, o brasileiro tá com um pensamento positivo.
1: Brasil!
0: Agora também quem tá ligado na 89 é a Elaine, né? A esposa do Valmir lá no Aventureiro. Esse casal realmente que é nota mil. Merece aqui, ó. Aplausos, muito bem. Sensacional. Tudo que há de melhor no caminho desse casal possa sempre estar ocorrendo, tá? Tô contigo e não abro. Quem mais tá comigo? Ah, esse casal vai receber aqui a Mulher Maravilha do Duque Galvão, especialmente do Valmir, pra esposa Elaine. Obrigado pela audiência, tá? Vocês moram no meu coração e não pagam aluguel. WF, aqui é o Luciano, do Vila Nova. Brasil 1-0 no Marrocos. Abraço, abraço, queridão! Quem mais? Bom dia, WF. 2-0 Brasil. Manda um fundo da grota pro pessoal da mercearia DJ João Luiz Conrado, Barra do Sul. Abraço, alô, Barra do Sul! Abraço para vocês aí. Vamos que vamos, já tá na ponta da agulha. E o seu palpite, qual que é pro jogo do Brasil, que acontece logo mais às 7:30 da noite, se não me falha a memória, rapaz.
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0: Participe, opine!
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1: Após o Dia dos Namorados, a dedicação total do Valmir para a esposa Eliane, Mulher Maravilha. Aí eu dou valor, rapaz. Ô Valmir, é boda de ouro já, 50 anos de casado, Valmir? Conta pra mim aí, hein? E o pessoal continua se manifestando, interagindo na rádio mais interativa. Opa, 2-1 Brasil sofrido. Diz aqui o nosso querido Valmir, Paquetá e Hendrick. Quem mais? Lá na América, o Edson Scooby-Doo. Bom dia, palpite de hoje, 2-1 Brasil. 39 anos de casado, Valmir. Aí eu dou valor e acho sensacional e muito maravilhoso, né? Bom dia, WF, é o Edson do Jardim Paraíso. O palpite de hoje, 3-1 Brasil.

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2: 89, bom dia, um ótimo sábado, 7h24.
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2: Quem tem fé e esperança sempre alcança, meu amigo. Oba, oba! Excelente manhã, um ótimo final de semana para todo mundo. Entretenimento e os comunicadores que você já conhece. Tudo aqui em uma única estação na sua. E a discussão continua, meu amigo. Será que o Ancelotti vai testar as peças de hoje? Vai chegar ao placar que todo brasileiro está esperando? Qual é o seu palpite para o jogo do Brasil que acontece logo mais às 7h30 da noite contra o Marrocos? Toda a torcida, e você? Eu acho que vai dar 4-1, é o palpite do WF. Agora se não der, meu amigo, eita, após o jogo é só puxar a cadeira, né? Vai, taca e o fundo da grota. Vai ficar daquele jeito, com aquela escola estupidamente gelada, descendo, descendo, descendo. Hoje tem churrasquinho, tem linguiça no aperitivo. Bom dia, Dona Maria, mulher do bingo. Hoje tem bingo lá na Dona Maria. Eita, Dona Maria.

0: Brasil.
1: 89, a Rádio Joinville, de verdade, o tempo todo em todo lugar. Passo do Bugio, os farrapos, para ficar marcados os passos do final de semana, do sabadão, do seu início de dia, com muito mais alegria. A Rádio Joinville, de verdade, na companhia aqui do WF, transbordando um turbilhão de felicidade. Chama na botina porque no chinelo escorrega, meu bem. Sim. Brasil. Eu vou chamar na chuteira hoje, diz ele. Um abraço para você, minha amiga Viviane. Obrigado pela companhia. Bom, agora eu quero dar um pulo lá em Piraberaba e vou girar por lá, porque lá em Piraberaba tem uma comitiva ligada na 89. Bom dia para toda a turma da família Rodinick. Aquele abraço. Girando legal lá no posto de combustível de Piraberaba. Um abraço. Um abraço também para todo mundo da instituição Bethesda que nos ouve aí em Piraberaba. 89 FM. Calma, WF, está mais acelerado que o motor da McLaren. Claro que estou, e vou que vou, meu amigo. Pensa no motor da McLaren. É ou não é, Joslaine? Obrigado pela companhia. Ela que nos dá honra da audiência lá no Vila Nova. O Célio também no Bumper Vault passou por aqui, carimbou e registrou a audiência. Dá tempo ainda de você deixar a sua participação, registrar sua audiência e dar o seu palpite pro jogo do Brasil.
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2: 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Bom dia, bom sábado, 7h41.
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2: Com prazer e com muito prazer, tô de volta por aqui. Acelerei? Ah, claro que é, meu amigo. Ô, Wellington Fernandes, o palpite pro jogo hoje é 2x0. Quem assina aqui é a Patrícia Ronvel. Ô, Pati, boa! E o seu... o seu palpite qual é? Brasil 1, 2, 3...
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2: O Pedro diz o seguinte: o meu palpite é 1x1 e sem papo, Boate Azul e Pê e o Prisioneiro. Telefone mudo, João Neto e o Frederico, para matar a saudade, para embalar o nosso fim de semana.

0: 89, a Rádio João Evidência de Verdade, o tempo todo em todo lugar. Meu amigo, é o seguinte, hein? Tá movimentado aqui o nosso canal de comunicação, todo mundo comentando, deixando seu palpite. 5-1 pro Brasil. O Rui do Petrópolis. Bom fim de a todos. Vamos que vamos, né? Vai, Brasil!
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0: E o Wellington Fernandes, seu amigo WF, vai ficando por aqui agradecendo o carinho da sua audiência, te desejando aí um excelente sábado, que a expectativa possa se tornar realidade para você no dia de hoje. Vem aí o nosso querido Renan assumindo a manhã premiada. Forte abraço.
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8: 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Oi, gente, bom dia. Bom dia, bom dia, bom dia pra você que tá aqui, ó, ligado, ouvindo 89. Eu sou Nando, chegando junto contigo agora.

0: Já amanheceu na Fazendinha, estamos aqui mais um dia, mais um sabadão. Sabadão hoje, dia 13 de junho. Hoje, para você que tá aí ouvindo, aproveitar essa manhã. Você que tá acordando agora, você que já acordou, você que tá aí já pronto para trabalhar. Mais um dia, né? Vamos lá. Força na peruca aí, porque hoje é aquele sabadão que vai ser lindo, lindo. O sol já tá saindo aí. Tá meio friozinho, né? Friozinho, tá? Quantos graus, Nando? Hoje, aqui, deixa eu dar uma olhada aqui na nossa... Tirar o dedo pra fora da janela aqui, pra nós sentir quantos graus tá hoje. Mas eu acredito que tá 14 graus. Será que tá 14 graus? Será? É, 14 graus. Hoje o céu limpo. Lindão em Joinville. Bom dia pra você nas cidades vizinhas. Você que tá no trânsito, tá passando pela cidade aí na 101. Boa viagem pra você. Você que tá chegando, seja bem-vindo. Uma ótima manhã. Manhã premiada começando hoje. Tem prêmios pra você, sim. Essa manhã tem prêmios. Tem par de ingresso pra você curtir aí o Pagode Chique com Boca Louca no dia 4 de julho. Vai ser demais essa festa e você é o nosso convidado. Quer vir comigo participar aqui também? Já sabe, 991210089. Nessa manhã premiada começando a partir de agora comigo. Vamos juntos, bom dia!
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0: É o Luan Pereira, Edson e Hudson.
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0: Todo mundo junto aqui, ó, na 89.
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0: 89, Jamie Verdade, o som aí pra você que tá aí ouvindo Dennis do Country Beat junto com o Bruno e do Barreto. Alô, gerente do Sicredi, um abraço aí pra você que tá aí sintonizado ouvindo a 89 em todo lugar, uma ótima manhã de sabadão, hoje 13 de junho. Deixa eu fazer o seguinte, o convite, atenção pra você participar aqui do nossa manhã premiada, 991210089, valendo o par de ingresso aí no final da manhã premiada, tá? Valendo o par de ingresso pro Pagode Chique, com o show aí do Boca Louca, no dia 4 de julho. Pense num evento que vai ser top demais. E claro, só podia ter a marca da 89, né? E você aí vai ganhar par de ingresso. Vai levar quem, hein? Pra você participar, manda aí essa mensagem. Já me diz aí, qual que é o resultado hoje, hein? Resultado Brasil e Marrocos é hoje. Hoje, a estreia do Brasil na Copa do Mundo. Brasil e Marrocos, qual que é o resultado? O que você acha que vai dar, hein? 1-0, 0-1. Qual que é o resultado aí? Você tá concorrendo, tá? Diz aí o seu palpite. Qual será que é o resultado pra gente? Será que é o mesmo palpite do meu? Bom dia aí pra quem tá ouvindo a gente, o Salésio Pereira, lá no Jardim Sofia, sintonizado, ouvindo a 89. Verli Farias! Ô, Verli, um abraço pra você, meu grande amigo Verli. Tá aí ouvindo. Mas que coisa boa, hein? Sentido La Praia? Ai, ai, ai, ai, ai. Vai pegar uma praia?
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0: 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Oi, gente, de volta! Ótima manhã de sabadão pra você que tá aqui, ó, ligado, ouvindo a 89 no seu carro, em casa, no trabalho. Seja bem-vindo, viu? Você que tá aí sintonizado, pode participar no nosso WhatsApp aí no 991210089. Qual é o seu palpite pro Brasil Marrocos hoje, hein?
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0: Ao som do João Bosco e do Vinícius Thierry, amiga linda, aqui na 89, Joinvilense de verdade.
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E você aqui ouvindo a gente nessa manhã premiada de sabadão. Bom dia! Matheus Fernandes e Dilcinho, baby, me atende, atende aí. Aqui você pode mandar mensagem, tá? Você pode mandar, que aqui você não vai falar com o robozinho, não. Aqui você vai falar direto comigo. Manda aí essa mensagem, seu bom dia também, no 991210089. Hoje valendo prêmios na manhã premiada desse sabadão, par de ingresso pro Pagode Chique, Boca Louca, no dia 4 de julho. Você é o nosso convidado para você participar. Já me diz aí, qual que é o seu palpite de hoje? Hoje tem Brasil e Marrocos, estreia do Brasil na Copa do Mundo. E aí, qual será que é o resultado? Já tem um pessoal participando aqui, mandando mensagem, dizendo que é 2-1 pro Brasil. Né? Quem mandou aqui foi o Edson, lá do Bairro América, né, Edson? Bom dia para você. O Cristiano Arsenio da Silva, do Bairro Aventureiro, tá dizendo que é 2-1 pro Brasil. Aí, o pessoal tá empolgado hoje, hein? Bom dia pro Giovanni, que tá aí sintonizado também, mandou um bom dia aqui. E você aí, tá a fim de participar? Quem sabe se fatura par de ingresso para curtir aí o Pagode Chique com o Boca Louca no dia 4 de julho, hein? Tá a fim? Já garante já seu ingresso. Já eu volto.

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4: 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Bom dia, amigos da 89 FM, uma excelente manhã de sabadão para você que tá ligado na programação da Rádio Joinvilense de Verdade. 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
8: Bom dia pra você. Aqui, ó, ligado, ouvindo a 89 no seu carro, em casa, tá no trabalho. O pessoal já tá indo trabalhar. Vai abrir a loja agora e já tomou aquele cafezinho saboroso, delicioso. Então tenha um bom dia. Vem junto comigo nessa manhã aqui na 89. Amanhã premiada com prêmios de verdade. Prêmio de montão. 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Ó, pra você que tá aí ouvindo, deixa eu mandar um bom dia aí pro Kelvin Yuri, lá do Panágua, ouvindo a gente. Ô, Kelvin, bom dia. Ele diz o seguinte: acorde, respire fundo e lembre-se, hoje você tem 24 horas novinhas pra fazer acontecer. Ô, Kelvin, é, meu querido, você tem razão, viu? Quem mais tá aqui ouvindo a gente? Bom dia! Sou Douglas, lá do Morro do Meio, motorista de aplicativo, tá ouvindo a gente, dando carona pra gente também. Bom dia, obrigado pela carona. Brasil 3-0 hoje. Hoje, o baile do Vini. Baila Vini. Hoje, baila Vini. Ô, Douglas, vamos torcer, né, Douglas? Vamos torcer. Ó, bom dia, 89. A minha opinião hoje é 4-0 pro Brasil, hein, contra o Marrocos. É o Reinaldo Bueno. Ô, Reinaldo, bom dia pra você. Obrigado aí pela participação. Você que tá sintonizado. E agora, tá na hora da nossa rádio novela. Deixa eu te contar essa rádio novela de hoje. Essa música aqui, ó, é demais. Essa música, pra você ter uma ideia, ela tocava no tema aí da novela Esperança. Né? Lembra da novela Esperança? Lembra que tinha a Nina? A Nina? É, até hoje, a Nina é o nome do meu cachorro, por causa dessa... da minha cachorrinha, tá? Da minha Shih Tzu. Homenagem à Nina, da novela. Interpretada aí por Maria Fernanda Cândido e João Manuel, interpretado por Nuno Lopes. A canção tocava quando os dois entravam naquele romance, naquela coisa toda, sabe? É, então, música do Paulo Ricardo, RPM.
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8: 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RPM, onde está o meu amor? É a Rádio Novela de hoje. Música pra você que tá aí sintonizado e ouvindo música de 1995.

0: 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Você que tá aqui, ó, sabadão, ouvindo a 89 nessa manhã. Bom dia pra você. Aqui o som, sabe de quem? Da Ana Castela com Péricles. Pense só na dupla. Simplesmente acontece e sai esse som aí demais. O som pra você também, da Laura Prado, Sinal Disfarçado com o Rubi B, mas só mais hoje que chega. A música aqui, o nosso Rádio Novela com RPM, Onde Está Meu Amor? Música da novela Esperança. Lembra dessa música? É, aqui você fica por dentro de tudo. Valendo prêmios pra você nessa manhã, bem legal essa manhã de sabadão. Hoje tem um par de ingressos pro Pagode Chique com Boca Louca no dia 4 de julho. Você que tá aí ouvindo, quer garantir já o seu ingresso, não perder esse grande evento, essa grande festa? Então é o seguinte, participa aí no nosso WhatsApp no 991210089. Já aproveita, manda aí o seu oi, seu bom dia. E já me diz qual que é o seu palpite, hein? Brasil e Marrocos hoje. Qual que é o seu palpite? O Anderson mandou mensagem pra gente aqui. Bom dia, o Anderson. Diz que é 2x1 pro Marrocos. É certo isso, meu querido? 2x1 pro Marrocos, tá bom. Vamos ver. Será-se? Bom dia pro meu querido amigo Júlio César Assis, lá no bairro Floresta. Ele diz que é 2x2. 2x2, Júlio? Ah, esse quer matar nós, né? Ai. Já no primeiro jogo da Copa Brasil-Marrocos? Bom dia pro Valmir Cunha, no bairro Floresta, tá ouvindo a gente, tá bem sintonizado. Bom dia, Marco da Silva, ouvindo aqui, ó. Diz que é 2x0, hein?
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0: Tô ligado aqui na 89, amanhã premiada junto comigo. Eu sou o Nando, te faço companhia aqui, ó.
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0: E continua a nossa manhã premiada, 991210089 é o nosso WhatsApp pra você mandar o seu oi, seu bom dia pra todo mundo que tá aqui, ó, sintonizado, ouvindo a gente. E é o seguinte, você participando aqui nessa manhã, eu tenho um par de ingressos pra você curtir o Pagode Chique. Pagode Chique com Boca Louca, no dia 4 de julho. E aí, você vai levar quem? Aproveita, manda sua mensagem aqui. No final do Manhã Premiada, eu vou fazer o sorteio e vou presentear você, tá bom? Você que tá aí participando também, pode me dar aquele palpite. Hoje tem estreia no Brasil na Copa do Mundo. E aí, qual que é o seu palpite? Você mandando seu palpite, você já tá concorrendo também a par de ingresso, tá? Vai concorrer também. O Silvio lá do Panágua mandou aqui 3-0, fora o baile. Fora o baile, Silvio. Olha, ó, faz aniversário dia 5 de julho. Ah, então tá bom. Ô Silvio, tá concorrendo aqui, tá? Bom dia pra você. Quem mais? O Jair Times, lá da Vila da Glória, tá ouvindo? Diz que é 2-1 pro Marrocos. Então tá certo, meu querido. Tá concorrendo também, tá? E aí, qual que é o seu palpite? Brasil e Marrocos, hein? Me diz aí, participa. Porque no final da Manhã Premiada tem um par de ingressos pra você curtir o Pagode Chique com Boca Louca.
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0: O Zé Neto e o Cristiano aqui na 89. A cadeira cativa, sobe o som. Essa é a Manhã Premiada.
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1: 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Aí, Júnior, o que será que tinha naquele áudio, hein, meu irmão?
2: César, eu também quero saber, viu?

0: 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E você aqui ouvindo o Safadão com o Hugo e o Guilherme. Wesley Safadão e Hugo e Guilherme, mentirosa. Eduardo Costa, Coetzo e Hudson, pode ser pra valer. E o Sono Júlio e César, cheiro de culpado. Ei, pessoal participando aqui, mandando mensagem pra mim. Bom dia pra todo mundo que tá ouvindo aqui a 89 nessa manhã. É bom saber que você tá aqui sempre sintonizado. E aí, bom dia!
1: Bom dia, 89.
0: E aí?
1: Brasil hoje. 2x1.
0: 2x1?
1: 2x1, Brasil. José Carlos do Ervino. Ótimo sábado a todos. Obrigado.
0: Valeu,
1: abraço.
0: José Carlos lá do Ervino tá ouvindo a gente. Bom dia também. Sou o Giovanni de Oliveira, do bairro Bomervald. 2x1 pro Brasil. Ah, então tá bom, ó. Tá concorrendo também par de ingressos pra curtir aí o Boca Louca. O pagode chique com Boca Louca, né? Muito bem, obrigado pela sua audiência. Bom dia. Quem tá mandando mensagem aqui, mandou um oi, um bom dia. Cadê o nome? Ah, o David Franco. David, bom dia pra você. Obrigado aí pela participação na manhã premiada de hoje.
2: Oi, meu amigo, bom dia.
0: Bom dia.
2: Aqui é Denilton de Joinville.
0: Como é que tá?
2: Centro da cidade. Cargueiro pesado.
0: Oh, vai pra onde?
2: Tô subindo agora pra Curitiba aí. Ouvindo essa rádio. Que é infinita o alcance.
0: Uau, que legal.
2: Mas, meu amigo, sou do melhor baterista de Joinville e região.
0: Como é que é o nome?
2: O Jeff Batera aqui. Que toca no Sou Assim.
0: Sou Assim.
2: Se tu tiver uma música do Sou Assim, bota pra nós aí.
0: Vamos procurar.
2: E eu gostaria de participar aí, ganhar os dois ingressos pra eu ir com a minha esposa. Tá no show.
0: Tá concorrendo.
2: Tá bom?
0: Tá bom.
2: E o Brasil, infelizmente, é 1x0 pra Marrocos. Mas me dá o ingresso pra mim, viu?
0: Aí, tá concorrendo.
2: Um bom dia pra você. Parabéns pelo teu programa, muito bom.
0: Valeu, Denilton. Um abraço pra você. Boa viagem. Boa viagem pra você, tá? Que Deus abençoe, companhia, te acompanhe, né? Tô toda a estrada aí. O Denilton tá aí participando. E você aí, o que, que você me diz? Qual que é o resultado, tá? Brasil e Marrocos. Hoje é a estreia do Brasil, Brasil e Marrocos. E aí, qual será que é o seu palpite para hoje nesse jogão? Estreia do Brasil na Copa do Mundo, hein? Participa, 991210089. Manhã premiada volta, já já. 89
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0: Ao som do Thiago e Samuel e Gustavo Mioto, chave aqui na 89. Aumenta o volume, bom dia.

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0: 89, gente, nesse de verdade, eu sou do João Neto e do Frederico aqui na programação Pega Fogo Cabaré, acostumou errado com Gabi e Davi Quaresma, Simone Mendes, Saudade Proibida, teve por aqui também as melhores músicas pra você que tá aqui, ó, sintonizado e ouvindo a gente no seu carro, em casa, no trabalho, participando aqui. Hoje tem prêmios pra você, par de ingresso pra curtir o Boca Louca, o pagode chique com Boca Louca no dia 4 de julho. Bom dia pra quem tá participando.
1: Bom dia, meu querido. E aí? Aqui é o Ricardo Denis de Piraberaba, passando pra desejar aquele sábado abençoado, meu jovem. Tamo ligadinho aí o tempo todo, em todo lugar. Aquele abraço, tamo
0: valeu.
1: Junto,
0: hein? Valeu, Ricardo, um abraço pra você. Você que tá participando aí já sabe que você pode mandar sua mensagem no nosso WhatsApp no 991210089, valendo aqui esse par de ingressos pro Pagode Chique com Boca Louca no dia 4 de julho. E eu quero saber também o seu palpite pro jogo de hoje, Brasil e Marrocos. Ei, Brasil e Marrocos, qual que é o seu palpite de hoje, tá? Maria das Dores Fernandes, do bairro Aventureiro, mandou aqui: meu palpite é 2-1 pro Brasil. Quem mandou mais mensagem aqui? Oi.
2: Bom dia, galera do 89. É o Matheus aqui do Jardim Paraíso.
0: E aí, Matheus?
2: Meu palpite hoje é 1-0 pro Marrocos. Gol contra do Léo Pereira.
0: Ô, louco! Ô, louco! 89 FM.
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0: Muito bem, de volta aqui no nosso Manhã Premiada, hoje valendo par de ingresso pra você, nessa manhã de sabadão, 13 de junho. Como é que tá seu sábado aí, tudo certo? Tá, acordou bem hoje, acordou feliz da vida, que o sol tá brilhando lá fora, céu azul, tá lindo hoje o dia pra você aí ouvir a gente e também participar aqui da programação, porque hoje tem estreia do Brasil na Copa do Mundo. É, você que tá aí rodando pela cidade, daqui a pouco você pode ir lá pro Shopping Miller, conhecer o nosso espaço, né? A galera tá lá esperando por você. Você que tem suas figurinhas, quer fazer troca de figurinhas, jogar um play? É? Aproveita, dá uma passada lá no nosso stand e conheça aí a galera da 89. Tem prêmios especiais para você também. Convite feito e o detalhe é o seguinte, você que tá aí sintonizado pode participar. Diz aí qual que é o seu palpite pro jogo da Copa de hoje, hein? O jogo da Copa Brasil e Marrocos, a estreia do Brasil. Tem umas pessoas aí que estão felizes da vida, outros nem tanto, né?
11: Bom dia, 89.
0: E aí, João?
11: São Paulo, do bairro Jarivatuba.
0: Como é que tá, João?
11: Hoje, Brasil e Marrocos, 2-1 pro Marrocos. Gol contra do maluco Paquetá, porque ô time ruim essa seleção, hein? Beleza, rapaziada, mas vamos torcer pro Marrocos.
0: Ô, louco, vai torcer pro Marrocos, ô, louco.
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0: eles vão estar aqui no, em agosto e você não pode perder. Menos é mais. Champanhe aqui na programação do nosso nossa manhã premiada. Bom dia pra você que tá acordando agora. É, sabia que tem uma galera que tá acordando agora? É isso mesmo. Como é que não? Tem sim. Ó, bom dia pra todo mundo que tá sintonizado ouvindo aqui a nossa manhã premiada. Eu estou te perguntando, qual será que é o palpite pro jogo de hoje? Copa do Mundo, Brasil estreando contra Marrocos. E aí, qual que é o seu palpite? No final do Manhã Premiada tem prêmios pra você, par de ingresso para pro Pagode Chique com Boca Louca no dia 4 de julho. E aí, tá fim? A Gisele Schreiber, do Ademar Garcia, mandou 1-0 pro Brasil. Tá bom, Gisele, tá concorrendo aqui também, viu? A Rosivete, do Ademar Garcia, mandou 2-0 pro Brasil. Quem mais? O Denison Júnior mandou 1-0 pro Brasil. E aí, qual que é o seu palpite, hein? Conta pra mim. Nosso WhatsApp tá esperando a sua participação no 99121-0089. 89 FM.
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0: 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Vamos chamar ele, trazendo novidades nessa manhã de sábado. Rafinha, bom dia pra você!
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0: Sérgio Envilense, de verdade, e continua o nosso Manhã Premiada de hoje, desse sábado. Prêmios pra você aqui que não faltam, hein? Hoje tem prêmio pra você, um par de ingresso pro Pagode Chique. Boca Louca, no dia 4 de julho. Ei, você aí não vai perder de jeito nenhum, né? Vai participar aqui no nosso WhatsApp, 991210089. Você vai aproveitar, já manda oi, já manda bom dia pra todo mundo, que o céu tá lindo, o dia tá lindo. Já aproveita e faz o seu palpite aqui. Quero saber de você. Qual que é o resultado de hoje, hein? Brasil e Marrocos estreando na Copa. O Anderson Correia, lá do Espinheiros, mandou pra mim assim, ó, Nando, Brasil 2, Marrocos 0. Tá bom, tá concorrendo aqui também o par de ingresso. Quem mandou mais mensagem, mandou áudio pra gente aqui, oi. Quem tá aqui, bom dia.
1: Bom dia. Oi. A gente, como um bom brasileiro, sempre vamos torcer pro Brasil.
0: É verdade.
1: Ah, João aí do Jarivatuba, por favor, hein? Vamos ganhar hoje de 2-1. Vamos, Brasil!
0: Valeu, Sandra! Sandra tá ouvindo a gente. É, João. Tá louco, João. Ó, quem tá participando é a Marília, do bairro João Costa. 2-0 pro Brasilzão. É isso mesmo. Oi, bom dia. Marília Ribeiro, do Panágua. Empate 1-1. Marília, será que vai empatar, Marília? Bom dia também pro Anderson Bergman, da Serra Dona Francisca. O placar exato, ele disse o seguinte. 2-1. E o primeiro gol vai ser do Vini Júnior. Será-se? Vamos torcer, vamos torcer.
2: Bom dia, 89, beleza? Aqui é o Davis Muniz do Costa e Silva. Meu placar hoje é... Meu palpite do placar vai ser 2-1 Brasil. Um gol do Vini Júnior e um gol do Casemiro. Valeu!
0: Valeu!
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0: O som do Henrique e Juliano, A Última Saudade.

0: caminhonete, a caminhonete vai pular com Pedro, Paulo e Alex, o popular PPA, aqui na 89, nessa manhã premiada, amanhã que você ganha prêmios de verdade, sabia disso? Para você participar, é só mandar sua mensagem no nosso WhatsApp no 991210089. Já aproveita, manda o seu bom dia. Eu tenho um par de ingresso para curtir aí o Pagode Chique com Boca Louca no dia 4 de julho. E você pode ainda dar o seu palpite, né? Dar o seu palpite aí entre o jogo do Brasil e Marrocos hoje. É a estreia do Brasil na Copa. Bom dia! 3-2 pro Marrocos. É o Alexandre de Piraberaba. Ô Alexandre, você quer matar nós do coração, Alexandre? 3-2 é pra perder as unhas. Um abraço, Alexandre. Pessoal em Piraberaba ouvindo. Bom dia pra você aí também. Oi, Odete, mora no Iriú. Tá ouvindo a 89? Odete, bom dia pra você. Ela disse que o palpite é 1-0 pro Brasil. Muito bem. Tá concorrendo aqui também no final dessa hora. Tem sorteio pra você do par de ingresso pra curtir aí o Pagode Chique com Boca Louca no dia 4 de julho. Já volto. É rapidão, viu?
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0: Muito bem, rodando pela cidade, trazendo novidades. Rafinha, bom dia!
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0: Oi, gente, bom dia pra você. Seja bem-vindo aqui na programação da 89 Amanhã Premiada. Tá chegando agora a versão brasileira. Aqui, ó.
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0: Você lembra dessa música aqui, ó? Essa música aqui foi lançada em 1994. La mia storia tra le dita. La mia storia tra le dita. É a música, a canção do cantor-compositor italiano Gianluca Grignani, lançada em 94 no seu primeiro álbum de estreia, né? No Brasil, essa música se tornou conhecida por meio das versões em português. A Minha História, gravada por José Augusto, lembra do José Augusto? O José Augusto lançou essa música em 96. Mas também quem gravou essa música com a versão Quem de Nós Dois, interpretada por Ana Carolina, que lançou essa música em 2001. Mas na nossa versão brasileira, a nossa versão brasileira, você já sabe que tem uma versão melhor ainda, que é a versão do Victor e Léo. Essa versão do Victor e Léo eu acho que ficou a melhor de todas. Na minha opinião, é a melhor de todas. E você acompanha agora a nossa versão brasileira aqui da música La Mia Storia Tra Le Dita, aqui na 89, na versão brasileira.

0: Obrigado, gente.
1: Obrigado.
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0: Vige, em Vilense de Verdade. Som do Bruno e do Marrone, Coração de Isca. Ed Brito e Samuel, Romance Rosa. E também o Kleber e Cauã com Matheus Vargas, Desocupa. Aqui na programação, as melhores músicas para você que tá sintonizado ouvindo 89 na sua manhã de sabadão. Ó, valendo prêmios para você, daqui a pouco tem um sorteio, viu? Daqui a pouco tem um sorteio do par de ingresso para você curtir o Pagode Chique com Boca Louca no dia 4 de julho. Você pode mandar o seu palpite para mim, dizendo, Onan, quem vai ganhar aí hoje, Brasil ou Marrocos? Vai aí dar o seu palpite no resultado, tá bom? Tá concorrendo também. Ó, bom dia pra Inês lá do bairro Petrópolis, tá ouvindo a gente? Bom dia, Inês! Uma ótima manhã pra você, tá aqui pedindo música. Participando, quer participar do da manhã premiada? Muito bem, Inês, tá participando, tá bom, querida? Obrigado pela participação. Você que tá aí ouvindo, dá tempo de você participar, já já tem o sorteio. 89
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0: Gente, de volta por aqui com a Manhã Premiada nessa manhã bem legal de sabadão. Que bom ter você ligado aqui. Ó, valendo prêmios pra você. Hoje valendo aquele par de ingressos pra curtir o Boca Louca. O Pagode Chique. O Boca Louca vai estar no dia 4 de julho no Pagode Chique. Vai ser uma festa muito legal. E você que tá aí ouvindo pode participar também. Dá tempo ainda. 991210089 é o nosso WhatsApp pra você participar. Já me diz aí, qual será que é o resultado, o seu palpite do resultado aí do jogo Brasil e Marrocos, que estreia hoje na Copa do Mundo? Sabe qual que é o palpite? Sabe? Então, manda aí pra gente. Daqui a pouco ainda, pra você ficar mais por dentro do esporte, daqui a pouco tem 89 Esporte. Gabriel Fronzi já tá por aqui, trazendo as novidades pra você. Então se liga, já volto.

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3: Parece que eu já quero sentar aqui num bar em Goiânia mesmo e já começar a beber ouvindo essa.
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0: 8h39, Joinville esse de verdade, as melhores músicas pra você, o som aqui da Ana Castela com Hugo e Guilherme, todo mundo menos eu. Ó, você que tá aí ouvindo, participando da programação, encerrando aqui a nossa manhã premiada, quem tá levando prêmios pra casa vai ficar feliz da vida, vai ganhar par de ingresso para curtir o Pagode Chique com Boca Louca no dia 4 de julho. É você, você, a Marília Ribeiro, lá do Panágua. Parabéns, Marília Ribeiro! Parabéns! Faz a festa aí, mulher. Parabéns, parabéns. Ela faturou o par de ingresso e vai curtir aí o Pagode Chique com Boca Louca. Muito bem, Marília. A produção vai entrar em contato contigo, certo, gente boa? Ó, seguinte, tô indo nessa, volto aí na segunda-feira, às 5 da tarde, com o Top 89. Um ótimo final de semana, a gente se fala, vem aí, 89 Esportes, e até segunda-feira. Tchau, gente! 89
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Muito bem, relógio marcando 11 horas mais 5 minutos neste sabadão, hoje dia 13 de junho de 2026. É sempre um prazer estar com você aqui na 89. 89 FM. Afinal, para os ouvintes mais inteligentes do rádio esportivo joinvilense, está no ar mais uma edição do 89 Esportes com toda a tropa de elite. E nesse clima de Copa do Mundo, cá estamos no Estádio Miller, aqui no Shopping Miller, com mais uma edição da Seleção 89, clima de estreia do Brasil na Copa do Mundo, jogos de ontem, a movimentação do Joinville, mas estamos em dois pontos. Porque se estamos aqui no Shopping Miller, também estamos marcando presença no Feirão da

0: as nossas duas sedes aqui, né, que estão nos prestigiando hoje. A gente tá por aqui no Estádio Miller. E muito legal aqui, né? Que galera aqui, né, Gabriel?
1: Pô, legal, legal.
0: Estamos no
1: climinha
0: da Copa mesmo.
1: Legal,
0: hoje aqui,
1: cheio,
0: né?
1: Muita gente trocando figurinha, legal
0: exato,
1: mesmo.
0: Exato. E sobre a Copa do Mundo, né? Eu vou te falar que tô surpreso com o desempenho desses anfitriões aí, Estados Unidos e Canadá. Porque mesmo nesse jogo insosso que você falou do Canadá, o Canadá teve a iniciativa do jogo, né?
1: Muito.
0: Às vezes a gente fica supervalorizando ou superestimando as equipes europeias. O caso da Tchequia contra a Coreia do Sul e da Bósnia ontem. E eles só estão se propondo a jogar com bola aérea, né?
1: Tanto que fez gol de bola parada.
0: Exatamente. Então, dois jogos ali dessas equipes da Europa que saem gols de cabeça. Enquanto que por aqui, né, as outras equipes, ou até mesmo no caso da Coreia do Sul, lá do Oriente, estão se propondo a jogar mais. O Canadá ontem teve mais chance, poderia ter vencido o jogo, se propôs a jogar. E os Estados Unidos contra o Paraguai, surpreendentemente, eu digo pela intensidade, matou o jogo já no primeiro tempo, né? Um 3-0 categórico e com muita força, muito preparo físico e com muita qualidade, sabendo o que teria que fazer quando estava com a bola no pé. Gostei, boa estreia dos anfitriões. Que assim seja a nossa também por hoje, né, Gabriel?
1: É isso, o Canadá sem Alphonso Davies ainda no jogo de ontem, né? Uma das grandes estrelas, jogador do Bayern de Munique, que não estava presente, mas hoje tem estreia na seleção brasileira. Vai ser a 13ª partida do técnico Carlo Ancelotti, com a 13ª escalação diferente. Hein, José Mira, bom dia.
2: Bom dia, um abraço a todas e a todas. E ontem, futebol é assim mesmo, né? Ontem nós tivemos uma aula de futebol. Os Estados Unidos, acredita nisso, nos deu uma aula de futebol. Hoje é o Brasil. Ah, esse é o jogo, o Brasil já começa decidindo, né? É sempre assim. Hoje é a decisão da chave, quem ganhar é o primeiro da chave. E o Brasil precisa ser o primeiro dessa chave para confirmar a previsão lá que é mais apostada na Europa das semifinais, que se Brasil, Argentina, Espanha e França classificar em primeiro lugar nos seus grupos, eles só vão se defrontar nas semifinais.
1: Sim, sim.
2: Que é o confronto é Brasil e Argentina, França e Espanha. É a semifinal mais apostada lá na Europa, porque lá o pessoal respeita o Brasil, sabe que o Brasil tem o melhor técnico do mundo, tem os grandes jogadores da Europa, é respeitado por causa disso. Então, hoje é um jogo dificílimo. 29 jogos sem perder o time de Marrocos.
1: Sim.
2: Mas o Brasil é favorito. O Brasil é favorito que tem o melhor técnico do mundo, mais jogadores, né, que atuam na Europa com mais destaques.
1: Sim.
2: É um favorito apertado, mas é.
1: É isso. E durante todo o programa você vai participando conosco, interagindo não só aqui no Estádio Miller, quanto também nas plataformas digitais da 89. O Davi está participando conosco. Copa do Mundo é outra parada. Até tiraram o Elton de casa num sábado. Ô, Elton Carvalho, mas você já fez aquele exercício matinal, aqueles quilômetros também, né?
0: 12 quilômetros, né, Gabriel?
1: Hoje pela manhã?
0: Hoje pela manhã.
1: No batalhão, né?
0: Aqui, naturalmente. Não há dúvida, já diria quem está aqui ao meu lado.
2: Hoje a minha caminhada foi no centro, mas tá saudade.
1: Ah, você é outro, né, Mira?
2: É outro.
0: Sozinho, né, Mira? Aproveitar o solzinho, né?
1: Ô, Pedro de Brito, olha só como estão Elton Carvalho e também José Mira por aqui. O pessoal fazendo exposição da figura em pleno sábado. Pedro de Brito que está conosco na Clínica Sorrisos neste sabadão. Pedro, bom dia.
3: Bom dia, Gabriel Fronzi. Bom dia a toda a tropa de elite. Bom dia especial também pro torcedor que tá ligadinho, né? O ouvinte de 89. Vocês estão soltinhos aí no shopping, né? Alegria, galera passando, trocando figurinha. E a alegria também está por aqui. 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E esse sorriso que nós estamos tendo com a Copa do Mundo vai ser um sorriso melhor ainda, com um pianinho novo, né? Aquele sorriso bonito, os dentes branquinhos, todos, né? Não, não vai ficar igual a seleção brasileira, que falta um lateral, falta um zagueiro. Não, aqui não vai faltar nada, vai ser um sorriso bonito. E quem tá comigo aqui também, Gabriel e amigos, é o Mr. Dudu Silva. Mister, como estás? Muito bem?
4: Muito bem, Pedro. Bom dia a todos os queridos ouvintes da Joinville de Verdade, né? Desejo um abraço. Ontem, só para não perder a sátira, né? Ontem foi uma vitória dos produtos originais sobre as réplicas. Estados Unidos 4, Paraguai 1, se podemos dizer, formato. Um final de semana de futebol da Copa do Mundo, mas também

0: de futebol amador, Joinvilense, né? Hoje tem o pontapé da segunda rodada, envolvendo quase todos os bairros da maior cidade do estado. Daqui a pouquinho a gente traz, já tem escala de arbitragem, já tem equipes que perderam na primeira rodada e precisam se recompor na segunda rodada, enfim. Daqui a pouquinho a gente debate um pouquinho sobre Copa do Mundo e também sobre futebol amador, Joinvilense, Pedro.
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3: Ô Pedro, e é importante o relato que você trouxe aí, porque quem quiser saber se tem alguma diferença ou não, fazer um tratamento aí, dá uma olhada no piano do Jonathan Marx antes de Cristo e depois de Cristo.
2: Pronto.
3: Né? Deu uma melhorada lá.
1: Jonathan Marx Guanabara, antes de Cristo, depois ele passou aqui na Sorrisos. Rapaz, tá com um sorriso lindo.
0: E olha o que mudou na vida do John, né? Ele não tinha quase conquista nenhuma antes do piano e olha o que ele já conquistou.
1: Agora o cara viu a última conquista dele,
0: doutor? Opa!
1: Ele conquistou agora um tênis novo e ele tá postando bastante o joelho, a coxa, também vem.
0: Melhorou, coisa boa, né, Pedro? Melhorou.
1: Tá melhor.
2: Ai, ai, 11 horas mais 14 minutos, seguimos em dois pontos aqui na 89 FM e aqui a Seleção 89 no Shopping Miller tem o apoio de Roga, a Credicop, Ativa Motos e também de Shopping Miller. Mas Mira, vamos falar um pouquinho da Seleção Brasileira, hoje tem o jogo, o Brasil até ensaiou jogar de uma outra forma, foi acometido com a lesão do Wesley na semana passada, no último amistoso preparatório, e aí o Carlo Ancelotti muda o desenho tático da Seleção, faz novamente uma linha de quatro com dois laterais posicionais, o Danilo de um lado, o Alexandre do outro, Gabriel Magalhães e Marquinhos são os dois zagueiros. No meio de campo ele reforça essa meia cancha com a entrada do Lucas Paquetá ao lado do Casemiro e também do Bruno Guimarães, e aí lá na frente o Luiz Henrique perde espaço, joga o Matheus Cunha com o Vinícius Júnior e também com o Rafinha. Considerando todas as circunstâncias, Mira, é o que o Brasil tem de melhor para essa estreia na Copa do Mundo?
4: Quase, né? Quase melhor. Eu colocaria, em vez do Matheus Cunha, colocaria um atacante. Ou Luiz Henrique pela direita, ou um 9, pode ser o...
2: Ou Igor Thiago ou Hendrick.
4: O Hendrick, né?
2: Sim.
4: Colocaria o Hendrick. Mas ele treina, ele confia muito no jogador, no Matheus Cunha. Vai jogar mais à frente hoje, que é a posição dele lá no Manchester United, que estava jogando no Brasil mais como meia do que armador, do que meia atacante. É que tem muitas alternativas boas, e ele pode, né, fazer o que de melhor ele extraiu nos treinos, vai discutir com o homem, não dá. Então vamos torcer para que dê certo isso, né, e que realmente o Brasil confirme. O Brasil, eu continuo dizendo, o Brasil é o favorito para o jogo de hoje, mas tem que, favoritismo, se confirme em campo.
2: Ô Elton, será que falta uma profundidade por dentro, como o Mira falou, e também uma vazão pelo lado direito? Ô Jonathan, a gente tava falando de você.
3: Falamos
2: agora.
3: Falamos de piano, você chegou aqui, né, para mostrar isso. O piano aí para
2: a
3: galera.
2: Agora realmente... você vem com a barba em dia, você vem com uma camisa bonita. Ô Jonathan, você tá um homem mudado, né? Vem para cá para aparecer antes na live Cristo, também, vem aqui, Cristo, atrás, né? Ó, vem aqui atrás para aparecer na live. Você é um homem mudado, né, Jonathan Marques?
5: É diferente, né? Aliás, tá? O estádio do Miller aqui da 89 FM, Seleção 89 FM em campo, não tem como vir no Shopping Miller e não passar por aqui, tá? José Mira, Elton Carvalho, Gabriel Franz, estamos transformados, trouxe o filhote aí agora.
6: Boa.
5: As trocas de figurinha, eu já estou com o meu álbum, tá? Já tô com o meu álbum.
6: Quantos aqui. Por cento do álbum
5: Nós
6: até
5: vamos
6: agora?
5: Vamos tentar enrolar a criançada.
3: O Dudu tá lá num outro Pensa ponto, diz que é perto da Empadas e Erc lá. É, na Clínica Sorrisos lá, para dar um trato também.
5: Aliás, estão atrás do Dudu, tá?
3: É?
5: Por querendo o nosso, levar o nosso Dudu do Brasil.
6: Tem informação,
5: Tem informação, tá? Mas enquanto a empada estiver forte aqui, já são mais de 100 anos, tá? Vai ser difícil arrancar o homem.
6: Elton, me fala sobre a seleção brasileira e a sua visão.
3: Cara, eu tô muito com o Mira, assim. Eu acho que o Brasil ainda tem quase o melhor time, né, Mira? Tem jogadores assim que eu acho que vão acabar pedindo passagem durante a Copa do Mundo, viu, Miran? Eu acho que o Danilo talvez ocupe esse lugar que o Paquetá está ali disputando. Se o Paquetá não corresponder, eu acho que o Danilo tem uma boa oportunidade de ser esse jogador. Também concordo que o Matheus Cunha talvez perca essa posição. Eu acho que o maior favorito para ganhar essa vaga é o Endrick. O Endrick tem entrado bem. E tô com o Mira também em outra situação. Eu acho que o Luiz Henrique também vai acabar ganhando essa vaga aí. Ele só precisa manter uma regularidade de atuação desde o primeiro minuto do jogo, né? Porque normalmente ele entra bem no segundo tempo. Quando ele foi titular, ele não foi tão bem assim. Mas eu acho que hoje quem tá perigando a sair do time é o Rafinha. O Rafinha vai ter que jogar mais pra, de fato, manter esse status dele de jogador de Barcelona, de primeira linha, de titular de seleção brasileira. Pelos últimos jogos, eu acho que o Luiz Henrique tá melhor do que ele.
4: E o Rafinha já concorreu umas duas vezes entre os melhores do mundo. Não ganhou, né? Não ganhou.
3: Exato.
4: Mas eu, pra mim, o Luiz Henrique briga mais na posição do que o Rafinha. Que o Rafinha, olha, precisa olhar lá pro meio, o jogador, com o Ryan.
3: Sim.
4: Esse é outra
3: promessa.
4: É que
3: promessa. Os dois caem pelo lado direito também.
4: Os dois fazem o lado direito. E o Ryan é a grande promessa, né? Que tem entrado bem. Mas o Luiz Henrique ainda tá na frente dele.
2: Ô Pedro, mas do outro lado tem o Marrocos, que como a gente disse, né, vem aí de 29, 30 jogos de invencibilidade, é um time que não perde desde agosto de 2024, que venceu a Copa Africana das Nações, a Copa Árabe e também a Copa da África, trocou de técnico recentemente, né, o técnico vem aí com 5 jogos apenas, vem desse empate com a Noruega, 1-1 com o gol do Brahim Dias e com alguns desfalques, né, como por exemplo o Ezzalzouli, atacante que joga no Betis, já passou pelo Barcelona, tá fora, assim como o Mauzulli, lateral direito, que joga no United e também está fora da Copa do Mundo. O que você acha do Marrocos, você e o Dudu, analisando o outro lado, não só a seleção brasileira, mas o adversário do jogo de hoje, 7 da noite, hein, Pedro?
1: Tá, os caras estão aí no shopping, estão na visão boa, daí falam de seleção brasileira.
0: Certo, tá certo.
1: Aí tá eu e o Dudu aqui, na clínica,
0: aí todo mundo sorrindo. Aí nós temos que falar do Marrocos.
1: Aí nós temos que tirar o sorriso de todo mundo para falar de Marrocos. Olha que a gente
2: Hakimi,
1: virou do Silva.
2: Amrabat, Onahri, Brahim Dias, Bono no gol. Me fale sobre o Marrocos, Pedro.
1: O Marrocos que ele chega sem aquela obrigação, porque qualquer resultado que acontecer vai ser normal. O Brasil ganhar vai ser normal, o Brasil golear vai ser normal. A partir do momento que o Marrocos conseguir um empate, ou até mesmo, no pior das hipóteses, uma vitória, vai ser algo muito importante. Eles veem a Copa do Mundo muito importante, mas estrear contra a seleção brasileira e, quem sabe, roubar pontos, 1 ou até 3, vai ser o jogo da vida por lá. Esses desfalques não, claro que muda muito a equipe, a maneira de jogar, mas acho que a força de vontade e essa guerra, podemos assim dizer, contra a seleção brasileira vai ser muito forte, né, Dudu?
0: Eu acredito assim, estreia de Copa do Mundo é um pouco complexa para todo mundo, né? Tem o friozinho na barriga, tem aquele drama, tem, né, uma nação torcendo por você, enfim, e para o Marrocos não vai ser diferente também. Por mais que tenha uma invencibilidade, por mais que venha fazendo uma boa trajetória de amistosos, de eliminatórias, por tudo mais, mas enfrentar o Brasil acredito que seja um pouco diferente, né? Essa marcação lá em cima, será que vai ocorrer hoje no jogo contra o Brasil? Será que ficar lá atrás vai pressionar e vai fazer com que o Brasil evolua nos duelos, um contra um, Vinícius Júnior de um lado, Rafinha do outro, enfim. Eu acho que a chave do Marrocos vai ser, eles vão ter coragem de enfrentar o Brasil mano a mano, cara a cara, ou eles vão, né, respeitar o Brasil, baixar um pouco a linha e jogar no contra-ataque, jogar numa bola parada, por fim. Eu acho que esse está o segredo da gente interpretar Brasil ou Marrocos, Pedro?
1: É, ontem até eu vi uma entrevista do Vini Júnior falando um pouco, é claro que ele falou até, ah, não vou falar como vai ser o jeito de jogar da seleção brasileira para não dar arma para os caras, né? Mas eles estão esperando algo diferente do Marrocos, né? A forma que o Mister optou pela seleção brasileira hoje mostra já também uma certa preocupação contra essa equipe do Marrocos. Vai ser um jogo bem pegadinho, Gabriel.
2: É isso, gente. 11 horas mais 22 minutos. Hoje, portanto, 7 da noite, a bola rola para Brasil e Marrocos. Estreia da seleção brasileira na Copa do Mundo. Copa do Mundo que durante todo esse período e todos os dias tem aqui a ativação da 89FM com o Estádio Miller aqui no Shopping Miller. Para você que ficar na dúvida, né? Rapaz, tô indo para aí. Aliás...
3: Pô, chega aqui, pô. Vamos trocar figurinha.
2: Para quem chegar aqui agora...
3: Opa!
2: Com aí. A senha Joinvilense de verdade... Ganha 3 pacotes de figurinha, Elton Carvalho. Cara,
3: mas fala baixo aqui, porque o Jonathan vai querer pegar esse pacote.
2: Isso, não vale quem tá aqui, tá? É. Pra quem tá de fora numa dessa, tá estacionando, chegando aqui no shopping, boa, boa. Chegou por aqui.
3: Mas diz que ouviu, né?
2: Exatamente, dá uma moralzinha aí. Fazer um negócio diferente. Gente, 11 horas mais 22 minutos. Vamos fazer o seguinte, hora de uma rápida pausa, um curto intervalo. A gente já volta pra falar mais sobre o Jack Futsal e mais de Copa do Mundo aqui na 89.
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2: Muito bem, relógio marcando 11 horas mais 26 minutos, 11:26 aqui na 89 FM. Voltamos com 89 Esportes e eu já volto, ô Pedro de Brito, direto da Clínica Sorriso. 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
1: Exatamente, estamos aqui na Dr. João Colim 377, pessoal com um sorriso bonito por aqui já, clínica cheia, e aqui com a gente está o Dr. Guilherme Basso, Dr. Guilherme Basso, que também é apaixonado por futebol, por esporte, pelo Jack, e até quando fala Jack dá uma tristeza, né, doutor? mas vamos já entrevistar o doutor. Doutor, primeiro de tudo, seleção brasileira hoje, um palpite, que achou da escalação, possível escalação. O que vai acontecer hoje nessa estreia do Brasil e Marrocos? Bom dia.
20: Primeiro de tudo, boa tarde aí. Bom dia a todos, né? Para quem não almoçou ainda. E a seleção brasileira é aquela história, né? Eu sou jequiano e também torço pro Flamengo. A nossa base do Flamengo tá lá, né? Mas eu tô muito esperançoso, né? O Brasil, eu sou apaixonado por futebol desde criança, né? E sempre quando vem a época de Copa, todo mundo tá prestando atenção em tudo, né? Então tem que acreditar, né? O pessoal lá tem que vestir a camisa, lembrar primeiro de tudo da nossa bandeira da seleção, tem que ser patriota, né? Que eu, na minha opinião, que acho que tá faltando muito ainda, comparando 49 anos de idade, e quando era piá, criança, parece que a emoção era um pouco maior, né? Acho que falta um pouco de raça para nossa seleção, espero que dessa vez aí eles vistam realmente a camisa, né? E honrem a nossa aí do Brasil.
1: Doutor, agora falando aqui dessa campanha especial da Clínica Sorrisos, queria que o doutor falasse um pouco, né, da importância do implante, né, como que a pessoa pode procurar, às vezes o dente não está tão bom, às vezes falta ali um zagueiro, às vezes falta ali um atacante, né? Qual a importância de estar todos os dentes certinho no sorriso, vai muito além da estética, né, doutor?
20: Você falou a palavra certa, Pedro. Não está pegando bem? Vai muito além da estética, porque principalmente a falta de dentes, né, afeta muito a mastigação das pessoas, né? E é uma engrenagemzinha conectada à outra, né? Quem não mastiga bem, não tem uma boa digestão, o intestino não funciona bem e acaba afetando a saúde como um todo, né? Mas aí quando uma pessoa perde os dentes, né, e perde muita eficiência mastigatória, ela tem esse lado funcional que afeta muito, mas também tem o lado emocional, né? Então, ou seja, a autoestima, a estética interfere no dia a dia da pessoa, né? Para se relacionar com outras pessoas, a pessoa tem que pensar onde vai comer, na frente de quem vai comer, com quem vai conversar. Paciente que usa próteses removíveis, né? Tem muita dificuldade no dia a dia para não só mastigar, mas no convívio social, né? Então, um paciente que perde um ou mais dentes, ele tem um problema funcional e emocional. 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
1: Beleza, feito o convite do Dr. Guilherme. 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
20: O plantão foi exclusivo para ontem e hoje. Sim. 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
1: Beleza, conversamos com o Dr. Guilherme Basso. Gabriel?
2: Legal demais, né? E bacana, não só o Gui, que é um torcedor do Jack, que falou aí com o Pedro e tudo mais, mas toda a rapaziada da Sorriso, que é referência em Joinville nesse assunto de implantes dentários. Mas vamos falar um pouquinho de Jack por aqui. Daqui a pouco quero saber sobre o Dudu Silva, das novidades da semana. Joinville que tá com várias novidades, o Elton Carvalho também, nas categorias de base, tá? O Jack passa por um momento de reestruturação, gente. Isso que o torcedor ele tem que entender. E essa reestruturação ela não vai acontecer só no futebol profissional, só na questão que envolve a saída do técnico Serginho, esses profissionais da comissão técnica que tinham duas férias vencidas, né, e que agora estão saindo de férias para que depois o Jack veja como vai fazer com eles, mas também é uma mudança sensível na base. A saída de Jorge Sara, que há pouco tempo, né, acho que há 2 meses, talvez um pouco mais, tinha sido colocado como esse cargo, né, de um dos principais responsáveis das categorias de base do Joinville. Agora o Jack, que está com movimentações no profissional, também passa a ter movimentações na base, Alto.
3: Confesso que eu não sei mais o que eu penso a respeito disso tudo, Gabriel, porque assim, vou ser repetitivo, vou ser chato, mas eu não consigo entender o que a diretoria do Joinville quer, porque o que o Jorge Sara conseguiu fazer nesse tempo dele da base, assim, deu tempo para ele poder produzir alguma coisa nessa dificuldade toda que tá a base do Jack? A gente vive falando aqui que era só água e gelol, o cara tá lá 2, 3 meses, não há quem faça trabalho assim, gente, e agora já saiu também. Então, cada vez mais eu me convenço de uma frase que o Nardella disse quando essa diretoria assumiu, e parece que ela é verdadeira mesmo 4 anos depois. A base do Joinville, ela nunca tem nada com continuidade, ela sempre tem que recomeçar. Sim, é sempre recomeçando, sim, entendeu? Sim. E enquanto estiver assim, recomeçando, a gente não vai colher fruto nenhum, a gente não vai fazer negociação nenhuma, a gente sequer vai ter jogadores que vão poder compor a equipe profissional para enxugar os custos de uma folha salarial. E também entregar tecnicamente pro Joinville, né, que está num nível de Série D, e seria até mais fácil ter alguns atletas da base podendo contribuir para uma formação de elenco. É triste, mas nada surpreendente, Gabriel.
2: O que que te parece, hein, Mira? Mudanças na base também, além das mudanças no profissional?
4: O Joinville está pensando mais em economizar do que trabalhar, verdade é essa. É uma incompetência, né? Não tem dinheiro. Eu vou falar um negócio aqui que vocês vão ficar surpresos. Mas é em função da economia. Que se não fosse em função da economia, eu ficava para a Copa Santa Catarina com o técnico Serginho. Mas ele tem um salário mais ou menos razoável, vai ficar 2 meses recebendo salário. Eu creio que foi mais dispensado por causa disso. Porque não vai encontrar um técnico melhor nesse objetivo que quer para a Copa Santa Catarina, de vir com jogadores da base.
2: Então, deixa eu te dar uma informação, barato. Mira.
4: Pois não.
2: O Joinville, enquanto o Serginho estava empregado, chegou a sondar outros treinadores. Joinville chegou a conversar com pessoas próximas de outros treinadores também. Então essa situação da convicção do Joinville no Serginho não era nem só pela questão financeira, também era ideológica, sabe?
4: Eu não vejo, porque se você olhar as 24 chaves da Série D... 16 chaves da Série D, só um time com 15 pontos não classificou, que foi Joinville. Foi uma pontuação de classificação, às vezes acontece, né? Joinville, às vezes acontece cada coisa.
2: Mas tem que tomar cuidado, porque senão daqui a pouco a gente tá falando que a campanha foi boa, né, Mira?
4: Não foi boa, mas não foi ruim também, não. Time que fez 15 pontos, normalmente classificaria. Deu essa zebra aí de classificar. Foi incompetência, podia perder por um gol, perdeu por 2. Mas fez uma campanha de 15 pontos, era a campanha, como disse, o único time que fez 15 pontos e não classificou entre os 96, sim, foi o Joinville, teve time que classificou com 10 pontos.
2: Esse ponto é bom do Mira, sim, Alto, mas eu já penso que é o contrário, né? Eu já penso que mostra o quão nivelado tá por baixo a Série D.
3: Não, mas assim, ó, eu pegando o gancho do Mira ali, que o problema é que o Joinville tá querendo economizar, sabe o que é, Mira? É que no Campeonato Catarinense, a gente tinha aqui uns 4, 5 jogadores ali da defesa que não eram nem um pouco assim...
2: Sim.
3: Jogadores para essa conta, que custavam mais de 120 mil reais pro Joinville. 4. Assim, ó, brincando, assim, junta um, outro... Que...
4: O técnico, quando o Serginho, ganhava 40 mil, né?
3: Então, assim, ó, não tem como você fazer futebol pagando 38, 23, 38 para não sei quem, entendeu? E aí, a conta vem. Porque por mais que essa equipe... e eu entendo o teu ponto, fez 15 pontos e não classificou, e era uma equipe bem mais barata, com jogadores com salários bem mais ajustados à realidade do Joinville, o problema está lá atrás.
5: Sim.
3: Esses tubos que o Joinville gastou ali no primeiro no trimestre para fazer um campeonato catarinense ridículo, que ganhou só uma partida, vão custar caro até o fim, talvez, dessa gestão aí. Foi uma responsabilidade tremenda, de um time fraco e muito caro. Então, agora, a gente vai ter que ficar amargando, como se falava muito da Série B de 2016, que aquele time custou caro, contrataram 35 jogadores, sim, e não sei, sim, o quê, e muita rescisão e muito problema na justiça. O time do Catarinense de 2026 também foi bem caro e está inviabilizando uma série de ações do Joinville para a Série D e agora certamente também para a Copa Santa Catarina.
2: 11:37, Dudu Silva, quero saber mais sobre como foi a semana do Joinville, né? Esses bastidores do JEC, bastidores sempre efervescentes no que tange ao CT do bairro Morro do Meio, as situações envolvendo o Joinville. Conta mais detalhes de tudo que aconteceu nesses bastidores do JEC durante a semana, Dudu.
0: Gabriel, ontem a gente trouxe informações de primeira mão que Tomás também não deva ficar, Iago Dias também não deva ficar. Não que isso são informações que ninguém saiba, né? A gente já presume que jogadores que foram no nível médio para o nível bom, alguns times, né? O Joinville ficando sem calendário ou apenas com a Copa Santa Catarina, esses jogadores eles estão na vitrine do mercado. Então, Iago Dias, como foi Garrincha, como foi João Vitor, como foi Barreto. Tomás também possivelmente não fique, né? O volante tem procuras por outros clubes de Série C do Campeonato Brasileiro, inclusive um ou outro de Série B, mas com uma proposta um pouco não tão satisfatória, mas estão recebendo propostas e possivelmente deixem o Joinville também. E alguns atletas levantaram a mão, né? Dizendo que queiram ficar no Joinville, né? Que queiram negociar os valores, fazer uma atrativa diferente. Além do Thiago, a gente já tinha trazido essa informação, ou trago essa informação em primeira mão. Agora são mais três jogadores que têm o desejo também, que são o Guti, Botelho e o Léo Rigo. Os três defensores têm a intenção de ficar pro restante do ano jogando a Copa Santa Catarina. Gabriel Fronso.
2: 11:38. Pedro de Brito, antes de eu fechar esse bloco ouvindo o Mira e também o Elton Carvalho, quero saber de você sobre essas informações trazidas pelo Dudu. Levantaram a mão dentro do vestiário. Guti, Léo Rigo, Pedro Botelho e o goleiro Thiago. O que você acha disso, Pedro?
1: A zaga tá formada, né? Se for jogar com três zagueiros, já temos uma base para começar o time. São jogadores, claro, fora o Léo Rigo que chegou, talvez não na forma ideal, já foi lá fazer de novo, né, lateral esquerda, que ele já falou tantas vezes que não queria jogar na dele, mas foi lá para ajudar o Joinville. Veio, segundo as palavras dele mesmo, porque ele queria muito voltar aqui para Joinville. Pedro Botelho, Guti, que a gente sabe que tem, o Guti principalmente tem uma relação com o Joinville, mora perto aqui, São Bento do Sul, mas são jogadores que, né, o Guti, Botelho e Thiago, que ajudaram o Joinville, que não foi de tão ruim de tudo que aconteceu no Joinville Esporte Clube, né? Eu acho que são três, quatro nomes importantes para uma Copa Santa Catarina, Gabriel.
2: Para você, Mira.
4: Eu lembro o terceiro gol do São Luís. Cruzaram uma bola, um atacante do São Luís, um atacante, eu vi, no meio do Guti, dos três zagueiros.
2: Léo Rigo
4: e o Alisson,
2: Pedro Botelho estava suspenso. Estava
4: suspenso, o Alisson. O cara sozinho, no meio dos três, cabeceou e fez o gol. Esse lance eu vi. Uma defesa dessa tem que dar um... Né, agradecer os serviços prestados, não adianta, com a hora que precisa, não funciona.
2: E para você, Elton?
3: Eu tô muito com o que eu falei ontem, né? Depende do que o Joinville quer, né? A gente precisa entender o que o JEC quer nessa Copa Santa Catarina. Sim. Porque se a gente for pensar no nível dela, que é um nível baixo, esses jogadores podem jogar. No nível da Copa Santa Catarina, igual o Joinville teve no ano passado, com um time muito fraco e ainda chegou na final. Apanhou, né? Mas chegou na final, porque enfrentou vários times da segunda divisão. Esses jogadores servem. Agora, se o Joinville quer, sei lá, pensar num elenco já para a Série B do Catarinense do ano que vem, ou tentar de alguma maneira valorizar os seus ativos, talvez seja o caso de enxugar essa folha ainda mais e terminar esses vínculos aí com eles, né? De todos, eu acho que só o Thiago mesmo ficaria. Agora, eu preciso entender o que, que o Joinville está planejando para essa Copa Santa Catarina. Qual que é o objetivo dele?
4: Olha, eu já penso um pouco diferente. Os salários dos três são altos, esses sim, três aí, sim, né? Sim. Alguém falou ontem no programa, eu concordo em número, gênero e grau. Faz o Alisson Vitão, uma dupla de zaga.
3: O Douglas falando.
4: O Douglas. Faz o Alisson e o Vitão, uma dupla de zaga para a Copa Santa Catarina. Por que botar esses caras, né, para tomar gol de cabeça?
3: Tava bem entregue,
6: só antes da gente ir pro intervalo, o Elton falou, acho que na segunda ou na terça, sobre essa energia carregada que existe dentro do Joinville, e por mais que sejam outros jogadores, parece que todo mundo leva um pouquinho disso e tudo mais. Cara, se eu tivesse a opção de limpar tudo e começar tudo do zero, Gabriel, eu faria isso, tá, gente? Eu faria isso porque, cara, se de repente assim, ó, vai jogar o Guti. Ah, o Guti tem um plano aí de encerrar a carreira no Joinville e trabalhar. Se o Guti falhar um jogo, já vai dar um problema. Ah, se coloca o Pedro Botelho. Ah, mas o Pedro Botelho já era assim na Série D. O Jack tem, por padrão, nos últimos anos, mostrar que quem continua ou quem retorna não tá conseguindo ter êxito, né? Mas enfim, tem os dois lados da moeda aí pra gente poder fazer essa avaliação e muita água vai correr embaixo dessa ponte até o início da Copa Santa Catarina. 11h42, vamos fazer o seguinte, mais uma rápida pausa e na volta do break vamos falar da primeirona joinvilense do Jack Futsal, que faz dois jogos agora fora de casa, nem volta pra cá, e mais de Copa do Mundo. É mais uma rápida pausa e a gente já volta na rádio joinvilense de verdade.
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0: Muito bem, relógio marcando 11 horas mais 47 minutos, 11h47. Voltamos direto aqui do Estádio Miller. E olha que legal, tem um pack aqui com três pacotes de figurinhas. E meu tio Marcelo Paulista Veloster fez aqui, ó. Uma extra, uma figurinha Legend, é isso? Uma Legend por aqui.
1: Exatamente, é uma Legend.
0: Olha aí, Florian Wirtz, da seleção alemã. Esse joga, hein, Elton Carvalho? Uma figurinha Legend pra quem vier por aqui também, com o João Vilense de verdade. Obrigado ao Veloster, a toda a família. Cara, legal, hein, gente? Legal. Seguimos por aqui com a troca de figurinhas também. Mas vamos falar um pouquinho, Pedro de Brito, sobre a rodada do futebol amador aqui de Joinville. Afinal, temos vários jogos neste final de semana. Agenda movimentada sobre o futebol amador aqui da nossa cidade, hein, Pedro?
2: É, começando hoje, né? Hoje à tarde, às 15h15, lá em Piraberaba. Piraberaba recebe a Estacaville, com Sinésio Mendes no apito. O mesmo horário tem América e Palmeiras, com Giovani da Silva. E também, lá no Ernestão, tem Caxias e Serbi, com Rodrigo da Silva. Já amanhã, às 10h15, lá no... vai ser lá no Ademar Garcia, né? Mas o Panágua recebe a Cercos, com o Maico Ramos da Silva no apito. A Serrana, às 15h15, recebe o Pará, com o Gustavo Antônio Santiago. E também às 15h15 de amanhã, NB recebe Aviação com Thiago Soares da Silva. Gabriel?
0: Que legal, gente. Movimentação na primeirona joinvilense. Lembrando que nós estamos em dois pontos hoje com toda a Rádio Joinvilense de Verdade. 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
0: 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Obrigado pela parceria, todo o time da Yamaha, todo o time da Ativa Motos, cara, muito legal. 11h51, ô Pedro de Brito, Jack Futsal já tá na estrada, amanhã joga pela Copa LNF e aí já joga na terça-feira pelo Campeonato Estadual. São dois jogos seguidos fora de casa, inclusive com um aumento no número dos relacionados, dos convocados do técnico Davi Mendonça, hein, Pedro?
2: Exatamente, vai fazer um tour aí em busca de 6 pontos, né, Gabriel Fronze? É o objetivo, depois de perder lá pela Copa do Brasil, acabou fazendo com que o técnico pense um pouco mais na sua forma de jogar, o que aconteceu de errado, e não tem como não existir também a cobrança, né, Dudu Silva, do torcedor, que começa a ficar um pouco preocupado, visto que todo mundo esperava uma boa vitória lá contra o Pouso Redondo, que não é um clube tão grande, acaba dando um peso maior para esses próximos dois jogos fora, Dudu?
5: É, mas eu acho que foi um leve desvio de rota e que será corrigido, e coitado do Chopinzinho hoje que vai ter que pagar o pato, né? Os relacionados são Matheus, Cleiton, Alves, Gui, Luizinho, Kevin, Rufino, Robinho, Henrique, Brian, Pinheiro, Fernando, o Reni, o Pedro Rei, Xuxa, Rian, Dieguinho e o Denés. Força máxima, né? Exceto alguns que ficaram em Joinville para se condicionar melhor, mas assim, foi um leve desvio de conduta, de rota, Pedro, e com certeza o Joinville Futsal vem num bom momento, na Liga Nacional também, e deva somar mais 3 importantes pontos na tabela de classificação nesse final de semana.
2: Essa expectativa do Dudu, eu tenho certeza que é a da maioria dos torcedores. Existe a cobrança e a preocupação, mas também existe a confiança, Gabi, que vai voltar tudo ao normal.
0: Não, são dois jogos contra adversários bem mais frágeis, né, gente? Chopinzinho e também a própria equipe de São Lourenço. Então, nada que assuste o Joinville por tudo que o Jack já vinha desempenhando também. 11h52, hoje, além do jogo da Seleção Brasileira contra o Marrocos às 7 da noite, falamos muito no primeiro bloco por aqui, temos outras duas partidas que podem ser até consideradas 3, né? Porque a partida entre Austrália e Turquia é 1 da manhã. Então é como se ainda fosse hoje, né? Vai ter muita gente ainda naquele movimento e tudo mais.
3: Tem gente que se perde, né, Gabriel?
5: Cuidado.
0: Cara, começando com Catar e Suíça, hoje às 4 da tarde, depois 10 da noite, Haiti e Escócia, aí o grupo do Brasil, e 1 da manhã, a Austrália jogando contra a Turquia. Turquia numa geração muito interessante, tá, gente? Eu coloquei até ali na minha lista de surpresas da Copa, a Noruega e também a Turquia. Bom jogo pra gente ficar de olho hoje.
3: Sem dúvida, eu acho que desses jogos todos aí, né, a gente fica de olho nesse Escócia e Haiti, com leve favoritismo para a Escócia, porque deve ser a equipe que vai brigar pela terceira vaga. Acho que o Haiti é o time mais frágil aí da chave do Brasil. Um duelo entre Catar e Suíça, a Suíça é favorita, né, absoluta. Catar ainda é uma equipe que está em desenvolvimento, então a Suíça ela é uma segunda prateleira ali da Europa, eu acho que passa com tranquilidade. E o terceiro jogo entre a Austrália e... Austrália me fugiu agora, Gabriel?
0: Não, hoje é a 1 da manhã.
3: Turquia, Austrália e Turquia.
0: Austrália e Turquia, isso.
3: A Turquia também acho que é favorita. A Austrália é uma seleção ainda que não conseguiu se firmar muito na Copa do Mundo, né?
0: Sim.
3: E a gente imagina que também por ter essa força que a Turquia demonstrou nas eliminatórias europeias, eu acho que a Turquia é favorita.
0: E você, hein, Mira, sobre os jogos de hoje?
1: Esses três são favoritos, né? A Turquia,
0: a Suíça,
1: Suíça e a Escócia. São os favoritos. Não são times também para, quem sabe, chegar lá, mas lembramos que em 2002, que o Brasil foi o...
0: A Coreia foi semifinalista.
1: Não, com quem o Brasil jogou a semifinal?
3: Turquia.
1: Tá com Turquia.
3: Turquia foi a terceira colocada.
1: É, o Ronaldo fez o gol de bico,
0: sim,
1: lá,
0: sim,
1: né?
0: Sim.
1: Então, às vezes é surpresa. Eu já disse que as semifinais que estão sendo apostadas lá são essas: Brasil e Argentina, França e Espanha. Desde que eles façam os primeiros lugares dos seus grupos, né? Aí a
0: eu digo
1: projeção
0: sempre,
1: da tabela, eles só enfrentam na semifinal, por causa disso que estão sendo apontados aí.
0: Toda a Copa tem uma surpresa.
1: Tem.
0: A Bulgária em 94, a Croácia em 98, Coreia e Turquia em 2002.
1: E ano passado que foi surpresa.
0: Marrocos.
1: Nosso adversário então, assim, hoje, né?
0: Nossa, toda a Copa hoje tem uma história, e tô bem ansioso para saber qual
1: agora
0: vai ser a história dessa Copa do Mundo.
1: O Brasil e o Marrocos, eles vão classificar nesse
0: sim
1: grupo. Hoje disputo quem será o primeiro do grupo. Essa sim, é a verdade.
3: Não,
1: quem será
3: o primeiro do grupo. Eu fiz uma menção ontem aqui, Mira, que eu acho que os dois jogos mais equilibrados, assim, e talvez mais imprevisíveis dessa primeira rodada são Brasil e Marrocos e Inglaterra e Croácia. Eu acho que, assim, qualquer coisa que acontecer, sim, não seria nenhum assim... Ah, a gente pensa, pô, a seleção brasileira perder para Marrocos, historicamente seria uma grande surpresa, mas por momento... Não acho que seria assim, uma coisa assim.
1: É, mas
3: tão zebra, vamos dizer assim.
1: Eu vejo Inglaterra e Croácia mais equilibrado do que Brasil e Marrocos.
3: Ah, sim,
1: eu vejo o Brasil
3: sim
1: mais favorito nesse jogo.
3: É.
1: Mas é, o Marrocos está aí, 29 jogos sem perder. Mas aí fala em Marrocos, é o Hakimi. Hakimi, melhor lateral
0: direito.
1: Hakimi, né? Melhor lateral direito do
0: sim
1: mundo. E só.
0: Mira, o Brahim é bom, Mira.
1: Quem?
0: Brahim é bom. Dias,
1: reserva do Real Madrid.
3: Não, mas
0: também do Real Madrid.
3: Jogava muito no nosso Milan. Nosso Milan jogava
0: Amrabat,
3: muito.
0: Amrabat, o Bono no gol.
1: Mas é reserva do Real Madrid. Nós temos o titular do Real Madrid, o protagonista, que é o Vinícius Júnior.
3: Pensando por esse lado, você tem razão.
0: 11h56, quero me despedir de Pedro de Brito e Dudu Silva. 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Pedro, Dudu, um abraço.
2: Valeu, a gente só lamenta a FIFA botar no mesmo dia do jogo do Brasil um jogo tão importante como Haiti e Escócia, né, Dudu? lamentável para tirar um pouco do brilho do jogo do Brasil.
3: Vai ser o jogo
2: até
3: que você
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5: Um abraço, até daqui a pouco, valeu.
3: Ô Pedro, você vai assistir aí com a família toda, Haiti e Escócia?
2: Isso, com a família inteira. Jogaço, né?
0: Do jeito que ele gosta. 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Um abraço.
1: Um abraço e até hoje com, quem sabe, uma grande vitória do Brasil na estreia da Copa do Mundo.
0: Valeu, Elton. Um abraço.
3: Valeu, gente. 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Você vai encontrar muita troca de figurinha, muita gente uniformizada com a camisa da seleção brasileira. Boa. Talvez algumas pessoas não tão legais como o Jonathan Marques, que está fazendo foto aqui
0: que
3: agora.
0: Que vai perder no FIFA agora, né, John?
3: É, mas 99% é gente boa, assim. Tirando o Jonathan, é tudo certo.
0: 11h58, eu também agradecer o meu parceiro Nando, que esteve no comando das carrapetas aqui do 89 Esportes. A gente vai tirando o time de campo, mas você é nosso convidado a continuar na 89 FM. Hora da programação musical na rádio número 1 de Joinville, a rádio joinvilense de verdade.
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0: Boa tarde, Joinville! Sou Diza Reite, vou fazer companhia pra você nessa tarde maravilhosa, 13 de junho.
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0: Seja bem-vindo, mais uma edição aqui do nosso queridíssimo Seleção 89. São 30 minutos de música pra você se deliciar esse meio-dia aqui com a 89 FM. Isso mesmo, sou Diza Reite, vou passar uma tarde maravilhosa com você. Agora faz o seguinte, aumenta o som e ó, bora almoçar.

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2: 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Aumenta o som que, ó, a música aqui continua.
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0: voltou com Ana Castela e a gente finaliza esse primeiro bloco de música boa pra você. Boa tarde, bonitinho, que sol maravilhoso. 23 graus na nossa cidade maravilhosa. A gente vai pro rápido break e tem mais música pra você. 89 FM.
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0: você na sintonia da mais ouvida 89 FM Joinvilense de verdade. E a Seleção 89 vai ficando por aqui. Eu continuo com vocês. No Estrelando 89. E é daqui a pouquinho, depois do break comercial, tá bom? É só dar tempo de tomar uma água e ó, já tô voltando. 89.
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0: Boa tarde, Joinville. Você está na número 1 de audiência, 89 FM Joinvilense de Verdade. Sou Diza Reite, fico com você.
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0: Seja bem-vindo a mais uma edição do Estrelando 89. Isso mesmo. A partir de hoje, sou eu que irei junto com você conhecer o novo talento. Não é verdade? O novo talento do rádio com Estrelando 89. Preste atenção. Você tem esse sonho? Soltar a sua voz aqui nos microfones do estúdio da 89 FM? 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Diza, eu não tenho voz, eu só tenho vontade, só tenho curiosidade. Não importa. Vem passar uma tarde maravilhosa, de conhecimento. E ó, pode ter certeza, vai valer muito a pena. A gente te espera. 89fmjoinville.com.
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É 89 FM Joinvilense de verdade, fazendo companhia pra você nessa tarde. Você curtiu Triplex com Matheus Fernandes e Palhaça com Nayara Azevedo e a participação de Ana Castela e proteção de tela aí com Tarciso do Acordeon. A gente vai pro rápido intervalo.

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2: 89 FM, 1:22.
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11: Conta 10 segundos no relógio aí.

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Tá na 89, tá em casa, pode ter certeza. E você curtiu Coração Cigano com Luan Santana e a participação de Luísa Sonza. Moda Derramada, João Neto e Frederico aqui na Joinvilense de Verdade. Isso mesmo, sou Diza Reite. A gente vai para um rápido intervalo e daqui a pouquinho tem muito mais música para você.

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1: Chegando pra você, um mês e pouco, Zé Neto e Cristiano. Boa tarde pra você, 1h44.
11: 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Eu tô fumando até o quimba pra ver se eu aproveito 100% do cigarro.

0: no carro, tá no trabalho, tá ligadinho com a gente. Você está na 89 FM, João Vilense de verdade. Logo, logo é com o Ícaro e Gilmar e diz pra mim com Fernando e Sorocaba e Mineirinha ferveu com Paula Fernandes. A gente vai novamente para intervalo e ó, quero dizer pra você que tá chegando uma notícia. Tá chegando uma notícia por aí. 89 FM.
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0: 89 FM, 1h59.
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2: E tá chegando ele por aqui, é você, meu queridíssimo Wellington. Boa tarde pra você, conta pra gente onde você está e, ó, como é que estão as coisas por aí.
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2: Hoje também é dia de cuidar da saúde e proteger quem a gente mais ama, isso mesmo. Se a correria do trabalho, da escola, impediu você de passar no posto durante a semana, atenção que agora 3 unidades básicas de saúde da família estão abertas aqui em Joinville. E a oportunidade perfeita é para você garantir a vacina contra a gripe, que está liberada para toda a população. E também para atualizar a caderneta de crianças e adultos com as doses que tiverem aí atrasadas. As as UBSFs Ademar Garcia, Edila Jordan, que fica no Petrópolis, Leonardo Schlickman, que fica no bairro Iriú, e o atendimento vai até às 16h, ou seja, ainda dá tempo. Não dê moleza aí para os vírus, pegue um documento com foto, a carteira de vacinação da família e faça a sua parte neste sábado. Para mais notícias, continue acompanhando 89 FM, 2:05.
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2: E chegando para você, corpo e alma, data especial. Boa tarde para você.

Bruno Marrone, é pra lá que eu vou. Bonitinho, eu sou Diza Reite. A partir de hoje quero deixar aí o seu sábado à tarde, minha alto astral com Estrelando 89. 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
0: E chegando por aqui novamente ele, o Wellington Fernandes. Wellington, continua aí pra gente as informações, bora lá.
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0: 89 FM Joinvilense de verdade está chegando para você agora. Previsão do tempo para hoje e amanhã. Aproveita, Joinville, hein, que ainda dá tempo Na verdade, não é bem que dá tempo, mas é assim, aproveita porque vai acabar. Eu acho que essa é a frase. O sabadão tá com cara de fim. Assim, o final de semana perfeito, o sol brilha, o tempo segue totalmente seco e a máxima chega aí aos 23 graus, né? À noite o céu ganha um pouquinho de nuvens, mas pode fazer seu plano que não chove. Olha, a nossa linha do tempo para o domingão. Amanhã o dia começa com muitas nuvens, mas o sol aparece e a máxima ali 22 graus. Mas, atenção para nosso alerta aí meteorológico, porque o tempo vira no final do dia. Isso, trazendo pancadas de chuva à noite. Curta bastante o dia e, ó, no final de tarde, prepare o guarda-chuva. Previsão do tempo é com a 89 FM.
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0: Eu ou eu? Israel Rodolfo. Boa tarde pra você, 2h25.
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0: Vasquinho!
1: Brenda Eco, Menos é Mais, coincidência com Felipe Rodrigo, Uísque Vagabundo, aí já foi com Luan, com Lauana Prado pra você. 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
1: 89 FM, 2:39.
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0: FM Joinvilense de verdade, sou Disa Reite e vou comandar o Estrelando 89 aqui com você. Isso mesmo, você é o nosso convidado. 89 FM Joinville.com.
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0: Pior dos piores. Zé Neto Cristiano, 2h45, boa tarde.
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De segunda a segunda a gente faz a festa no seu rádio com 89 FM, Joinvilense de Verdade, Bebi Liguei com Marília Mendonça, Todo Mundo Me Ama com Gustavo Lima, Escolta com João Neto e Frederico pra você. 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Pra quê? Pra que toda vez que você quiser participar de alguma coisa, de alguma promoção que estiver rolando durante a nossa programação, é por este número que você vai estar participando. Isso mesmo, 991210089.

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2: 89 FM, 2:56.
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0: 89 FM, Joinvilense de verdade, tá chegando pra você, Paradão 89. As melhores da 89 juntas pra você.
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0: 89 FM, Joinvilense de verdade, tá começando pra você o Paradão 89, isso mesmo, as melhores de Joinville, as melhores da 89 juntas, as mais tocadas, uma hora pra você. Então vamos fazer o seguinte, aumenta o som que tá chegando mais música.
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0: Paradão 89, o som que manda na sua tarde. Bom demais, hein? Você curtiu aqui Vagabundo com Gustavo Lima, Peça Íntima com Murilo Huff e Alô Virgínia com o Grupo Chocolate pra você. 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
0: 89 FM, 3 e 17.
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0: Valeu, Wellington. 89 Flash!
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0: Prefere eu com Hugo e Guilherme. A rua não tá fácil com Thiaguinho e Sol nos Olhos com Jorge Mateus. Paradão 89 fazendo a trilha sonora da sua tarde. 89
1: 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Diz que é joinvilense, mas nunca tomou banho na Lagoa Azul. Brincou na chaminé e subiu no cerejão. Ademar Garcia e 89 FM. 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
0: 89 FM, 3:38.
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0: 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Paixão de Mulher é com Paula Fernandes. Boa tarde.

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0: Apagar com Ferrugem e Melhor Me Bloquear com Felipe Rodrigo. E o Paradão 89 fica por aqui. A gente se encontra segunda-feira, à 1 da tarde, no TPM Tarde Papo e Música. E tá chegando pra você agora, no Tempo do Epa, as mais tocadas em um passado distante. Sim, pra você. Que todos tenham um excelente e abençoado final de semana. Tchau! 89 FM.
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2: 3:58.
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1: 4h21.
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1: 4h38.
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1: 4h59.
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1: 5:18.
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1: 5h37.
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1: 5h56.
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1: 6h24.
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3: 6:55.
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1: 7h25.
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2: 7:55.
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4: 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Que honra, meus irmãos.
3: A honra é nossa.
5: Tá gaguejando demais pra quem já decorou.

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3: 8:28.
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1: 8:59.
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